0: Colonial 104.7, sua música boa, Domingão rolando. Tem gente que tá ouvindo a Colonial aí preparando um cafezinho, tem gente tomando uma ainda, né, churrasquinho. Tem gente no carro, gente terminando a lida, tem nego descansando também aí, tem gente que tá trabalhando demais esse domingão, aonde quer que você esteja aí. Obrigado pela carona, pela companhia, pela audiência, pela sintonia na cidade, na zona rural. É bonito demais pensar que uma mesma música encontra cada pessoa em um lugar diferente, de um jeito diferente. Então aproveita o seu domingo, tamo junto. Obrigado pela companhia aí. Eu sou Gabriel Ribeiro e volto já. Fica aí.
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0: Agora 9h11. 9h11 na Colonial.
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2: Voltamos com mais música aqui no Domingão na Colonial. Bom fim de final de semana pra você. Vai, Colonial, música.
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0: Tem uns amigos que falam com você assim, ah, vou só passar aí pra dar um oi, né? Quando vai embora, já sabe a história da família inteira, bebeu todo o café, até os golos que tava na geladeira já foi também, comeu tudo, e ainda saiu levando umas lembranças pra casa, tipo assim, ah, pegou umas laranjas aqui que tá, sei lá, pacote de biscoito. É a vida, né? Compartilhar com quem a gente gosta. Então compartilhe o seu domingo com quem você realmente se sente bem e gosta de verdade. Daqui a pouco eu compartilho com você aqui a última sequência de música de hoje, antes do Colonial Nightflying, que começa às 10. Fica aí. Bom final de domingo, Colonial FM.
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0: De volta no seu domingão aqui da Colonial, tem mais música boa. Agora, domingo é Colonial FM.

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1: Colonial 104.7, a melhor do Alto Paraopeba, com muita música no seu domingo. Eu sou Gabriel Ribeiro, tamo junto aqui até a meia-noite. Você já reparou um negócio?

0: Eu gosto dessa aí, tá? No dominguinho à noite, tem nada melhor que ouvir uma musiquinha dessa aí, não, tá? Aliás, eu acho engraçado como é que o domingo muda a rotina da cidade, né? Tem rua que fica silenciosa, tem praça que enche, tem gente voltando de viagem, tem gente chegando na casa da mãe pra jantar. Ah, e tem sempre alguém falando assim, ah, vambora cedo. E aí sai só 2 horas depois. É isso aí. Aproveita o domingo até o talo. Eu sou Gabriel Ribeiro e volto já. Fique aí.
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0: De volta com mais música boa. Tem som bom agora no seu domingo.

0: Uma programação essa paulada, musicão, a gente adora ouvir isso aí, tá? Ó, depois do intervalo a gente muda o ritmo, a conversa continua, lógico, só que agora em diante de um jeito mais baixinho, né? Conversa mais lenta, mais tranquila, do jeitinho que o domingo gosta de terminar. Vem aí, Colonial Night Flying comigo, Gabriel Ribeiro, até a meia-noite, fica aí.
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14: Olá, tudo bem? Boa noite pra você que tá aqui na 104.7. Começamos agora mais aquele momento da noite que a pressa vai embora, né? Eu sou Gabriel Ribeiro, sem pressa, desacelerados, a gente começa mais um Colonial Night Flying. Talvez agora você esteja já apagando as luzes da casa, né? Esteja olhando pro céu na varanda aí, ou esteja viajando nas estradas, dando carona pra Colonial, ou talvez você esteja apenas terminando mais um dia de trabalho aí, né? Como foi um domingo de trabalho. Seja onde for, obrigado por deixar a Colonial FM fazer companhia pra você nesse final de domingo aí, tá bom? Porque rádio é isso, né, gente? A gente vai entrando devagar, quando percebe já faz parte da noite das pessoas. Então fica por aqui, você é o nosso melhor ouvinte do mundo. E vamos matar a saudade com as boas lembranças do passado a partir de agora. Bons sentimentos e as melhores emoções. Pra começar, tem música boa aqui no Colonial Night Flying. Ainda tem muita música bonita esperando por você e o Night Flying começa agora com essa aqui, ó.

0: Colonial 104.7, sua música boa no seu fim de domingo, né? Matando a saudade com essa aí que jamais a gente vai esquecer. Aliás, tem música que não lembra apenas de uma pessoa, né? Tem música que lembra até um cheiro, sei lá, uma rua, uma conversa ou uma fase inteira da sua vida. É impressionante como é que a música guarda aquilo que o tempo não consegue apagar. Então aproveita e desacelera. Boas lembranças por aqui até a meia-noite na sua Colonial FM.
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9: De volta com mais música boa aqui na Colonial. Bom fim de noite, bom fim de domingo. Eu sou Gabriel Ribeiro. Você está no Colonial Night Flying com mais música agora.

0: Colonial 104.7, se lembra dessa? Pra matar muita saudade, né? E enquanto essa música tocava, eu fiquei imaginando aqui quantas histórias que essa música já acompanhou. Casamentos, viagens, reencontros, despedidas. E hoje faz parte da sua noite aqui também. Ótimas lembranças. É o que a gente espera que você sinta aqui na Colonial FM, que você tenha. Depois do intervalo, mais música boa. Eu sou Gabriel Ribeiro, até a meia-noite tem Colonial Nightfly.
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Tamo de volta, agora tem a sua música de saudade, pra relembrar uns bons tempos da vida e boas sensações, bons momentos. Tem mais música no Colonial Nightfly.

0: Colonial 104.7. Boa noite pra você que tá ouvindo a gente aí agora. Saiba de uma coisa: você nunca vai estar sozinho. Tem milhares de pessoas espalhadas pelo Alto Paraopeba, pelo estado de Minas, pelo Brasil e pelo mundo, compartilhando essa mesma noite aqui com a gente. Tá cada um com a sua história, mas todas unidas pela mesma sintonia e sentindo boas emoções aqui no Night Flying. Depois do intervalo, mais música. Você está na Colonial FM comigo, Gabriel Ribeiro. Até a meia-noite.
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5: De volta na Colonial? Quer ouvir mais música de saudade? Boas lembranças aí daquelas velhinhas que não tem prazo de validade, vai.

0: Colonial 104.7, essa música boa no seu fim de domingo aí, ó. Que bom que ainda tem noites assim, né? Pra gente ouvir música boa, sem barulho, sem pressa demais. Só músicas, lembranças e um tempinho pra respirar. Respira, desacelera, você está na Colonial FM. Já já tem mais música.
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0: Voltamos agora com o seu som do passado, matando a saudade com essa música que faz o coração acelerar e reviver os bons momentos da vida. Você está no Colonial Night Fly.

0: Colonial 104.7, tá buscando respostas, né? Ah, que bom ouvir música boa, que traz respostas para as boas emoções que às vezes a gente já havia se esquecido no passado. Aliás, nem toda resposta chega depressa, né? Nem todo sonho acontece no tempo que a gente gostaria que acontecesse, mas a vida costuma surpreender quem continua caminhando sem parar. E isso já é um ótimo motivo para você seguir em frente. Então se prepare, porque vem aí mais uma semana para você não parar e seguir adiante em paz. Daqui a pouco já é segunda-feira. Bom final de domingo, eu sou Gabriel Ribeiro e volto já com a última sequência de hoje.
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0: Bom, pessoal, estamos de volta aqui na Colonial para disparar agora a última sequência do Colonial Nightfly. Eu sou Gabriel Ribeiro, já vou aproveitar para me despedir de você por aqui e agradecer muito por dividir aqui esse pedacinho da sua noite com a gente aqui na Colonial, tá bom? Deus abençoe a sua casa, proteja a sua família e leve bastante paz para o seu coração. Foi um prazer enorme, gigante estar com você aqui até agora, relembrando bons momentos de saudade no programa mais tradicional do rádio de Minas Gerais. Acaba Colonial Nightfly com a última sequência que começa agora. E eu sou Gabriel Ribeiro e volto amanhã a partir das 8 horas da noite. Até lá, Colonial FM. Boa, ótima semana pra você. Tchau.

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0: Colonial, meia-noite 36. Cadeira Cativa, com Zé Neto e Cristiano.
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0: O nome dela é Flash, hein?

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1: Aí é música, meu amigo.
2: Por isso que você acaba com eles, né?
1: Vamos acabar com eles hoje. Posso começar?
2: Claro.
1: Fechou.

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Ó Deus Todo-Poderoso, Criador dos céus e da terra, obrigado, Senhor, por mais um dia de vida. Obrigado pela paz e alegria que sinto agora. Obrigado pela noite abençoada de descanso. Obrigado pelo privilégio de levantar e retornar ao trabalho. Obrigado porque o Senhor tem nos sustentado diante de todas as adversidades da vida. Obrigado porque o pão sobre a mesa não tem faltado. Obrigado porque o teu amparo e o teu cuidado tem nos encorajado, nos consolado, nos feito avançar. Obrigado por isso. Obrigado pelo dia de hoje. Obrigado por mais um mês que termina, por mais uma semana que começa. Obrigado por tudo que o Senhor nos concedeu no mês de agosto. E pedimos que o Senhor abençoe o mês de setembro que começará amanhã. Senhor, obrigado por tudo. Abençoe aqueles que estão fazendo aniversário na data de hoje. Que o Senhor os abençoe e os livre de todo mal e de todos os perigos. Abençoe o meu trabalho e ajude a fazê-lo de forma digna, de forma respeitosa. Que eu possa ser uma boa...

0: companhia e entrar em cada lar de forma respeitosa, a retribuir também o carinho que as pessoas têm para comigo. Abençoe agora essa pessoa que me ouve no seu carro, no seu trabalho, a caminho dele. Abençoe essa pessoa que desperta para esse novo dia. Peço pelos enfermos, aqueles que estão, Senhor, lutando para recuperar a saúde. Peço por aqueles que estão internados, peço pelos enfermeiros, os médicos, os técnicos, que o Senhor use toda a equipe médica para restaurar a saúde dessas pessoas. Peço que o Senhor abençoe a minha própria vida e me guarde enquanto eu trabalho, e que ao voltar para casa eu possa encontrar os meus em paz e em segurança. É o que eu te peço nesta manhã. Amém.
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meu compadre, alô, minha comadre, bom dia, bom dia, bom dia, bom dia, bom dia, bom dia, sejam todos bem-vindos. Do lado de cada rádio tem eu, William Torres, para te fazer companhia até às 7 da manhã com o nosso Colonial Rural. 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Você pode participar comigo mandando o seu abraço, o seu alô, o seu bom dia para todo mundo. Fica à vontade, estou esperando você para participar comigo, tá? Você participa e manda o seu abraço e a gente manda uma moda boa para você. Combinado, meu patrão? Combinado? Então tá bom. E aí, me conta, como é que foi o fim de semana? Foi bom demais da conta? Que a sua semana seja espetacular. Para começar, tem César e Paulinho, geração de cantador, 5

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0: Romário no Colonial Rural. Bom dia, minha gente. 5 horas e 27 minutos. Olha a hora, 5 e 27. Bom dia. Alô, você que tá levantando agora. Boa manhã pra você, tá? Alô, Zé Adão. Bom dia, meu patrão. Tá ligado comigo?
1: Bom dia, Will. Bom
0: Opa,
1: dia, Colonial.
0: Bom ou não?
1: Bom dia aos ouvintes de aniversariante do mês e do dia. Especialmente para meu filho Gustavo, fazendo aniversário hoje.
0: Parabéns para ele.
1: Você toca aí. Caminhão é assim mesmo. Com João Mineiro de Marciano.
0: Opa, moda boa.
1: Obrigado, Zé Adão de Lafayette. Abraço.
0: Obrigado. Obrigado, bom dia. Oi, bom dia. Bom dia, William. Tudo bem? É Marcos Ribeiro, em Campinas, São Paulo. Fala, meu patrão. Ô, Selma. Bom dia, Selminha. Obrigado pela participação, Zitão.
2: Ô, Soíra. Bom dia, Tiaquinho. Bom dia, seu homem. Soíra, manda uma moda boa pra nós aí, Soíra. Quero oferecer pra vocês aí da rádio, pra todos os ouvintes. Oferecer aí pra minha família, meus familiares, meus colegas de trabalho. O mano, Carlos, lá na Taboca. Ô, mano, vamos mexer, né? O meu amigo também lá, o Magno. Ô, Magno, vamos mexer o doce, deixa da rapa não, segunda-feira. O meu amigo aí também, o Vicente do Bia, tá tirando um leitinho agora. É, Vicente, não é fácil não, né? É feio, vamos que vamos. Falou, senhor, bom dia aí, boa semana aí,
0: bom tudo dia. De bom.
3: Ô, Willian, bom dia, Tiaguinho, sou Gomes, toda a equipe do Colonial. Ô, Willian, faz favor pra nós, toca uma música pra nós aí.
0: Beleza.
3: Modão bacana, eu ofereci pro Chumbinho na Fã do Mundo.

0: Wesley Negão, a Vaninha, o pessoal lá em Bituri, lá no Maestro, a Tuca, a Sueli na Chácara dos Cordeiros, Maldenilson, o Cavoeiro e a Fabiana, o Everson e Maria José na Rispeira, o Nonu, irmão dele, pra todos os ouvintes e pra vocês na rádio, fico com desejo tudo de bom.
1: Obrigado, bom dia, olha a hora, gente,

0: Chula da Barra Nova, Violino São Gotardo lá dos Costas, Diego Verdureiro, Binha da Tônia, a Potência, seu namorado Natalino, Patano da Padaria de Ouro Branco e Palena do Nonô. Tudo de bom, obrigado.
1: Valeu, daqui a pouco a gente volta.
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2: Bom dia para você, uma ótima manhã para você que levanta agora, segunda-feira, 31 de agosto de 2026. São 5 horas e 35 minutos e esse é o nosso Colonial Rural rolando para você até as 7 da manhã. Fala, Carlinhos.
3: Bom dia, ouvintes da Colonial FM. Aqui quem fala é Carlinhos da Fazenda de Cima.
2: E aí, bom ou não?
3: Tá mandando um alô pros meus amigos lá no Taboado. O Gés, o Havaí, Vilmar, também lá pro Antonzinho dos Maia, pro Gésio, pro Rodrigo, lá na Fazenda Codaíba, pro Ticão, que deve estar tirando o leitinho da vaquinha agora. Bom dia aí, pessoal da Codaíba, Zito da Patrão, Marquinho do Colônia, Anésia, Lourenço, Tarcísio, Dodô. Bom dia pro Tarcísio que tá fazendo de cima também, bom dia a todos.
2: Dirigindo na conversa, 5h36, relógio que atrasa não adianta. Bom dia, bora. 5h36, Kumats, Sofia, tem café pronto aí? Tem, aquele café gostoso, aquele café cheiroso. Bom dia.

0: 5h43, a gente volta daqui a pouco com muito mais pra você. 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
0: Bom dia, meus irmãos e irmãs. Hoje, último dia do mês de agosto, dia 31, segunda-feira. Vamos começar pedindo a Deus as graças necessárias. O pão de cada dia. Não pedir luxo, nem riqueza. Pedir a dignidade. Você que está no ônibus, em casa, no trabalho, comece esse dia invocando a Trindade. Pai, Filho, Espírito Santo. Amém. Senhor, o dia começa e vem oração e prece pedir: mandai vosso arcanjo Miguel proteger-me no dia de hoje de todos os olhares invejosos e da língua traiçoeira. Senhor, pelo arcanjo Miguel, eu peço a graça de que este esteja na porta de entrada e na saída da minha casa, e afugente todo espírito de inveja. Peço também, Senhor, afaste do ambiente de trabalho situações de discórdia e competição desmedida. Senhor, no Pai Nosso, teu Filho Jesus nos ensinou: livrai-nos do mal. E é por isso, Senhor, que pedimos: livrai-me também do sentimento de inveja, porque eu sei que é um dos pecados da minha fraqueza humana. Revesti-me, Senhor, das virtudes que me faltam e me são necessárias. Agi, Senhor, em minha vida de tal forma que eu tenha coragem de deixar a criatura velha, marcada pelo pecado e pelas trevas, e ressurgir como criatura nova, de luz, de amor. Senhor, eu peço proteção contra a inveja e peço a libertação da inveja. Eu quero agir de acordo com a vossa santa vontade. Sondai-me, Senhor. Ide até o íntimo do meu ser. Libertai-me de todo egoísmo, maldade, inveja. Revesti-me do amor fraterno e da caridade. Pai nosso, que estais no céu, santificado seja o vosso nome. Venha a nós o vosso reino, seja feita a vossa vontade, assim na terra como no céu. O pão nosso de cada dia nos dai hoje. Perdoai as nossas ofensas, assim como nós perdoamos a quem nos tem ofendido. E não nos deixeis cair em tentação, mas livrai-nos do mal. Amém. Um excelente dia a todos vocês.
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5: Bom dia, tá tudo bem por aí? Que maravilha, que bom estar contigo. Reta final do

0: De agosto, né? O último dia do mês, setembro tá chegando e eu sou o William Torres. Tô com você a partir de agora até as 7 da manhã. Bora, bora, bora, bora comigo! 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Bom dia, meu compadre, bom dia, minha comadre, agora são 5 em ponto. Bom dia pra você que levanta, bom dia pra você que tá trabalhando desde ontem. Willi, tô doido pra ir pra casa descansar. Daqui a pouco você vai, tá quase na hora, tá? Bora que bora, 98969-1400. A Edivânia de Belo Vale tá ligada comigo. Bom dia, William, bom dia, quem é? Fala comigo, bom dia. Oi. Oi. Enquanto carrega o áudio, quero falar com você o seguinte. Tá valendo um Pix de R$100. Só vale participações até 6h45 por causa do horário eleitoral. Beleza? Depois desse horário não vale. Valendo um Pix de R$100. Qual o nome da música do Evandro Júnior? Caí na sua lábia. Beleza? Manda aí. E, gente, áudio curtinho por causa do horário eleitoral. Você ainda deve ter notado que a nossa grade está repleta de... Tá cheia, porque... Tem o horário eleitoral, mais as inserções obrigatórias. Todas as emissoras de rádio são obrigadas a reproduzir essas inserções. E então, a grade está extensa, o horário está cada vez mais curto. Então, manda áudio curto aí, manda 20 segundos no máximo aí, capricha aí. Boa sorte para você. Tá valendo um Pix de R$100, 100 conto para você. Te ajuda? Quinto dia útil do mês ainda está bem longe, né? Então... Participa aí, 98969-1400.
1: Bom dia, William.
0: Oi, bom dia.
1: Aqui é Silvana de São Brás do Sul.
0: Oi, Silvana.
1: O nome da música Evandro Júnior é Cair na Sua Lábia.
0: Fechou, boa sorte.
2: Bom dia, William. Bom dia, família colonial. Tudo bem com vocês? Tá? William, aqui é Márcia de Congonhas. Ah. O nome da música é Cair na Sua Lábia.
0: Isso.
2: Obrigada. Cadê o seu Gomes?
0: Danado.
2: Seu Gomes faz falta, hein?
0: Faz. Faz nada, faz não, faz não, faz não, faz não. Vou te contar que eu adoro quando ele não vem.
3: Bom dia, William. Aqui quem fala é Aguinaldo Carlos.
0: Fala, Aguinaldo,
3: do Lobo Leite. Manda um beijo aí pra minha esposa Josiane, meus filhos Isaac, Emanuel e Dom Victor. Manda um abraço também pra galera da Letra A, da Ferro Mais Mineração, o Biriba, o Joel Bispo, o Tecão e o Peixe dele. E pra toda a galera que tá curtindo essa programação maravilhosa da Colonial. Tchau. Fechou. Obrigado.
0: Vinícius tá ligado comigo em Congonhas. Bom dia, meu patrão. Obrigado pela participação. Oi, bom dia.
4: Bom dia, William.
0: Fala comigo.
4: Aqui é o Samuel Escutrela Lafayette.
0: Fala, Samuca.
4: A música de Evandro Júnior é Caiu na Sua Lábia.
0: Fechou.
5: Bom dia, William. Aqui
0: bom
5: quem
0: dia.
5: Fala é Carlinhos da Fazenda de Cima. Quem canta a música Cai na Sua Lábia é Evandro Júnior.
0: Valeu, meu amigo. Bom dia pro Davidson, do distrito de Ouro Preto. Tá sempre ligado com a gente. Bom dia, meu patrão. Obrigado pela participação, tá? Oi, bom dia. Quem é?
6: Bom dia, seu William. Bom dia, Tiaguinho. Bom dia, seu Gomes. É Cai na Sua Lábia de Evandro Júnior. Devanis Conselheiro Lavaiete. Um abraço.
0: Boa sorte.
7: Boa Cai na Sua Lábia.
0: É a Luciana, boa sorte, Luciana. Oi, Neia.
8: Bom dia, William.
0: Bom dia, querida.
8: A música é Caiu Nessa Lábia, Evandro Júnior.
0: Beleza.
9: Bom dia, William.
0: Bom dia.
9: Bom dia, Rádio Colonial, que me fala aí, São Dutas, da cidade de Três Minas, da empresa Vai e Volta, BH Encomenda. Ô, William, o nome da música do Evandro Júnior aí, Caiu Nessa Lábia.
0: Fechou, meu patrão, boa sorte. 98969-1400, quem mais? Oi, William, bom dia. Eu tô na roça. A música é Evandro, de Evandro Júnior, Cair na Sua Lábia. Oi, bom dia, é a Vitória. Oi, Vitória. William, manda um bom dia pro meu pai Ricardo, que tá fazendo aniversário hoje. Parabéns pro Ricardo, felicidades. Oi, Luciana.
10: Bom dia, William, Luciana.
0: Tudo bem, tarde, Luciana?
10: Tudo bem?
0: Bem,
10: o
0: você.
10: Nome da música Evandro Júnior Cair na Sua Lábia.
0: Fechou,
10: dia,
0: mulher.
10: Boa semana.
0: Boa sorte.
11: Bom dia, William Tô.
0: Oi.
11: A música Caiu na Sua Lábia é Evandro Júnior. Tudo bom.
0: Boa sorte.
12: Bom dia, William.
0: Oi, Karina.
12: A música é Cair na Sua Lábia é Evandro Júnior.
0: Fechou. Boa sorte.
13: Bom dia, William. É o Rogerinho do Castro.
0: Fala, Rogerinho.
13: Evandro Júnior é Cair na Sua Lábia.
0: Beleza. Boa sorte, tá? 98969-1400, valendo um Pix de 100zão. Te ajuda? Ajuda? Ajuda muito, não ajuda? 6 e 5.

0: chegando aqui no nosso Colonial Rural, 6:08, são 6:08, meu povo. Bora que bora. 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Vamos lá? Oi, tem gente participando? Tem muita gente mandando mensagem. Oi, bom dia.
1: Bom dia, William. A nova música de Evandro Júnior é Cair na Sua Lábia.
0: Fechou. Boa sorte. Oi, bom dia. Quem é? Tá valendo um Pix R$100.
2: Alô, William. Bom dia.
0: Bom dia.
2: Aqui é o Ulisses de Congonhas. Estamos na estrada, Ulisses, trabalhando logo cedo. Toca uma pra gente aí, César Menotti Fabiano, todas as manhãs. Um abraço.
0: É moda boa, viu?
3: Bom dia, William. O nome da música é Cair na Sua Lábia, com Evandro Júnior. Meu nome é Lurdinha. Moro em Congonhas.
0: Boa sorte. Oi.
4: Bom dia, seu Will. Deus bom abençoa. Dia. A música Cair na Sua Lábia é Evandro Júnior.
0: Beleza.
5: Bom dia, Will. Bom dia, seu Gomes. Bom dia, Thiaguinho. Aqui é o Antônio Dedo Branco. Quem canta a música Cair na Sua Lábia é Evandro Júnior. Tchau, obrigado.
0: Tchau, obrigado.
6: Bom dia, William. Aqui quem tá falando é Juninho do Alto Maranhão. A nova música de Evandro Júnior é Cair na Sua Lábia.
0: Beleza.
7: Oi, William, bom dia. Aqui é o Rodrigo de Destevo. O nome da música é Cair na Sua Lábia.
0: Fechou.
8: Bom dia, William.
0: Bom dia.
8: Bom dia, ouvintes da Colonial. Meu nome é Washington. Falo de Conselheiro Lafayette. O nome da música é Cair na Sua Lábia.

0: Valeu.
1: Valeu.
2: Bom dia, William.
1: Bom dia.
2: Silene de Itabirito. A música caiu na sua lábia, Gervando Júnior.
1: Fechou, minha querida. Vamos lá. Maria.
3: Bom dia, William. Tudo bem?
1: Beleza, e você?
3: Caiu na sua lábia, Evandro Júnior.
1: Boa sorte.
4: Fala, William, bom dia. Aqui a música é do Evandro Júnior, Caí na Sua Lábia. É Charles, de Conselheiro Lafaiete. Um abraço aí a todos.
1: Valeu, bom dia. Oi, William, bom dia, Tiaguinho. Mando um alô pra minha família. Estou na estrada pra BH. Um forte abraço pra todos os ouvintes. É a Luciana do Cristo Rei. Valeu, bom dia, meu amigo. Amarildo.
5: Bom dia, William.
1: Bom
5: aqui
1: dia.
5: É Ananias de Belo Vale.
1: Ananias.
5: É o nome da música, Caí nas Suas Lábias, Evandro Júnior.
1: Beleza, boa sorte.
6: Bom dia, William. O nome da música é Caí nas Suas Lábias, de Evandro Júnior. É Juliana. Um beijão pro seu Gomes.
1: Como é que tá, minha querida? Oi.
7: Bom dia, William.
1: Elisângela.
7: Bom dia, seu Gomes. Bom dia, Thiago. Sou Elisângela, de Entre Rios.
1: Isso.
7: E a música é Caí nas Suas Lábias. Evandro Júnior.
1: Beleza.
8: Bom dia, William. Aqui é o Wellington.
1: Wellington.
8: Conselheiro Lafaiete. A música do Evandro Júnior é Cair na Sua Lábia. Um abraço a todos e o Vivi que tá trabalhando aqui com nós aqui. Bom dia, tchau.
1: Bom dia.
9: Bom dia, William Torres. Bom dia para todos os seus ouvintes aí. Aí, quem canta essa música, a música Cair na Sua Lábia é Evandro Júnior. É o Túlio de Belo Vale.
1: Beleza.
10: Bom dia, Will. Aqui é
1: Michael.
10: O Tony de Martins de cima. A música aí de Evandro Júnior é Cair na Sua Lábia.
1: Fechou.
11: Bom dia, William. Vera Lúcia de Almeida. Quem canta a música Cair na Sua Lábia é Evandro Júnior.
1: Beleza. Boa sorte, minha querida. Tem mais? Tem. Oi.
12: Bom dia, William. Meu nome é Renata.
1: Oi, Renata.
12: O nome da música Cair na Sua Lábia é de Evandro Júnior.
1: Beleza. Oi, bom dia.
13: Bom dia, William. Tudo bem?
1: Bem, você?
13: Quem canta a música Cair na Sua Lábia é Evandro Júnior.
1: Uhum.
13: Fica com Deus, um abraço.
1: Obrigado.
13: Ana Paula de São Brás.
1: Um abraço. Marli.
14: Bom dia, William. Quem canta a música Cair na Sua Lábia é Evandro Júnior.
1: Fechou, Marli. Um abraço pra você. Ana.
15: Bom dia, William.
1: Bom dia,
15: Ana
1: querida.
15: Lúcia aqui de Almeidas. Quem canta essa música é Evandro Júnior. Caí na Sua Lábia.
1: Boa sorte.
16: Bom dia, William. Aqui quem
1: fala João.
16: É o João Joanico,
1: João
16: filho
1: de Conselheiro
16: Lafaiete. Quem canta a música e Caí na Sua Lábia é Evandro Júnior.
1: Fechou, Guinho.
17: William, fala comigo. Bom dia. Deus abençoe
1: o
17: nosso dia aí, nossa semana, nossa segunda-feira. Semana abençoada pra nós aí. Eu queria deixar um abraço aí pra minha esposa Beatriz, minha filha Ana Luísa lá na Alvorada, pra minha mãe Ana lá no Campo das Flores, para os meus irmãos, pra galera do Volante Grande aí. Aí, o nome da música aí é Cair na Sua Lábia, com Evandro Júnior. Beleza, William? Aquele abraço.
1: Beleza.
17: Aí, Deus abençoa.
1: Tarcísio.
18: Oi, bom dia, quem fala Tarcísio da Fazenda de Cima. Quem caiu na sua lábia é Evandro Júnior.
1: Beleza.
18: Com Deus, um abração aí, amigo.
1: Valeu. 6:13, bom dia. Olha a hora, gente, 6:13, todas as manhãs.

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4: Já voltamos. São 6h23. Bom dia, William. Bom dia.
5: Oi, William. Bom dia.
4: Oi.
5: Bom dia para todos os ouvintes. Bom dia aí pro José Gomes, pro Tiaguinho. Ô, William, quem canta a música de Evan, tá aí na sua live, é Evandro Júnior. Eu sou a Vânia, aqui de Entre Rios. Beleza, de Minas, Vânia. William.
4: Boa sorte.
6: Bom dia, William, tudo bem?
4: Oi, Márcia.
6: Aqui é a Márcia de Belo Vale.
4: Tudo
6: Quem
4: bem,
6: canta
4: Márcia?
6: A música Caiu na Sua Laga é Evandro Júnior.
4: Fechou.
7: Bom dia, William.
4: Fabiana.
7: Bom dia a todos os ouvintes. Meu nome é Fabiana, sou de Conselheiro Lafayette.
4: Fala, Fabiana.
7: Quem canta a música Cair na Sua Lábia é o Evandro Júnior.
4: Boa sorte.
7: E quero um Pix de R$100.
4: Boa sorte.
8: Bom dia.
4: Bom dia.
8: Aqui é o Vilmar.
4: Fala, Vilmar.
8: O nome da música é Cair na Sua Lábia, de Evandro Júnior.
4: Boa sorte.
9: Bom dia, William.
4: Neuza.
9: Bom dia a todos os ouvintes. A Neuza de Entre Rios. Quem canta a música Cair na Sua Lábia é Evandro Júnior.
4: Beleza, fechou, tá? Boa sorte. Vamos lá, que tem mais. Bom dia pra Rosângela, em São Sebastião da Vitória. Tá ligada comigo. Bom dia, minha querida. Bom dia também pro Rafael, pro Elias, a Flávia, a Regiane e também a Carol. Bom dia também aqui pro o Vitor. Tá ligado comigo, William? Bom dia. Manda pro meu pai, o Carlos.

Carlos, que tá fazendo aniversário hoje. Parabéns, Carlos. Felicidades pra você, viu, meu patrão? Tudo de bom. Agora tem essa moda aqui, ó. Fred Fabrício, na sua manhã, 6h25.

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16: Bora, vamos que vamos, já estamos de volta, 6:34, 6:34. 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Vamos lá que tem mais gente participando pelo 98969 1400. São 6:35. Atenção, criançada, que a van tá chegando, hein? Já tá parando aí na porta. Fala comigo, Márcio.
17: Bom dia, meu amigo Ilha.
16: Bom dia, meu amigo.
17: Da Colônia FM, que é o Márcio Congonhas, desejando uma ótima semana a todos os ouvintes, aos meus colaboradores que estão lá na Cozinha de Salgado. E Evandro Júnior, canta cair na sua lábia. Mata Senzão.
16: Valeu, boa sorte, meu amigo. Oi.
18: Oi, William, bom dia.
16: Oi, Adriana.
18: Adriana de Entre Rios.
16: Como é que você
18: Quem
16: tá?
18: Quem canta a música cair na sua lábia.

0: Evandro Júnior. Um abraço, Júnior. William, para todos os ouvintes da Colonial.
1: Boa sorte. Oi, bom dia.
2: Oi, William, bom dia, tudo bem? Quem canta essa música é Evandro Júnior. E aqui quem tá falando é Simone. Eu queria que você mandasse uma música aí para toda a galera. Beleza, da Sem Fronteira. E principalmente para Luísa, professora da PAI. Um abraço a todos.
1: Beleza.
3: Bom dia,
1: olha o
3: William.
1: Tela azul aí, ó.
3: Eu sou Gomes, sumiu de novo, né?
1: Não veio.
3: Quem canta essa música aí do Evandro Júnior é Cair Nessa Lábia. É Evandro Júnior. É o Luiz Carlos aqui do Profeta, do Tela Azul. Obrigado.
1: Bom dia.
4: Bom dia, William. Sou o William Fronteiro Lafayette. Só tá conseguindo a sua lábia, Evandro Júnior.
1: Boa sorte.
5: Bom dia, William. Bom dia a todos da Colonial. Quem canta a música Cair na Sua Lábia é o Evandro Júnior, mas eu acho que quem compôs essa música foi o Seu Gomes. Não é possível, cara. De novo o velho não veio trabalhar.
1: De novo.
5: Fiquei sabendo, William, que tava no Barretão. Então depois você sonda esse trem aí.
1: Barretão?
5: E corta o salário desse velho esse mês e doa ele de pix pra nós aí. Um abraço a todos.
1: Barretão?
6: Bom dia.
1: Oi, bom dia.
6: Quem canta a música Cair na Sua Lábia é Evandro Júnior.
1: Beleza. Vanessa.
7: Bom dia, William Torres.
1: Bom dia, Vanessa.
7: Bom dia, ouvintes da Rádio Colonial. Sou Vanessa Seabra, moro em Congonhas. E quem canta a música Cair na Sua Lábia é o Evandro Júnior. Ô, William,
1: Oi.
7: Toca um modão aí pra gente. Semana abençoada para todos nós.
1: Valeu.
8: Bom dia, William.
1: Oi, Débora.
8: Aqui é a Débora, dos Conselheiros Lafayette.
1: Como é que tá, Débora?
8: Quem canta essa música Cair na Sua Lábia é Evandro Júnior.
1: Beleza, boa sorte, tá? Helenice, sua vez.
9: Bom dia, William. Tudo jóia?
1: Bem,
9: o nome
1: você?
9: Da música é Cair na Sua Lábia com Evandro Júnior.
1: Boa sorte, Rosa.
10: Bom dia, William.
1: Bom dia,
10: quem
1: Rosa.
10: Quem canta a música Evandro Júnior, Cair na Sua Lábia, é Evandro Júnior.
1: Beleza, Adriano.
11: Bom dia, William. Aqui é o Adriano de Congonhas. Quem canta essa música Cair na Sua Lábia, é Evandro Júnior.
1: Fechou,
12: dia,
1: Cláudia.
12: Bom dia, William.
1: Bom dia.
12: Manda um beijinho pro Thiaguinho. A música
1: Beleza.
12: É Cair na Sua Lábia, de Evandro Júnior.
1: Boa sorte, minha querida. Boa sorte. Rita.
13: Ei, William, bom dia.
1: Oi,
13: bom dia aos ouvintes. É a Rita aqui do Arrunda Sem o Espera.
1: Uh-huh.
13: Quem canta a música Cair na Sua Lábia é o Evandro Júnior.
1: Boa sorte.
13: Uma ótima semana. Fica com Deus.
1: Pra
13: abraço.
1: Você também.
14: Bom dia, William. Bom dia, Tumbra Colonial. Quem canta a música Cair na Sua Lábia é o Evandro Júnior.
1: Boa sorte.
15: Bom dia, William. Bom Clério. Dia, Thiaguinho. Sou Gomes, nem adianta falar, né?
1: Não.
15: Bom dia aí. Primeiramente, desejo um feliz aniversário para minha filha Nicole.
1: Uhum.
15: E quem canta a música
1: Eita.
15: Evandro Júnior, Cair na Sua Lábia. Manda esse seisão aí que
1: tá correndo?
15: É mais um presente para ela.
1: Tá
15: se
1: correndo?
15: Deus quiser.
1: Vamos. Oi.
16: Oi, William. Bom dia.
1: Oi, Josi.
16: Nós de novo, né? Deus abençoe a sua semana e todas as pessoas que estão ouvindo sua rádio. Essa música aí caiu na sua lábia, é o Evandro Júnior que canta, William. Coloca aí na promoção, quem sabe eu faturo esse Pix hoje.
1: Boa, boa sorte.
17: Bom dia, William. Meu
1: Oi.
17: Nome é Marisa, sou
1: Marisa.
17: De Congonhas. Quem canta essa música, Cair na Sua Lábia, é Evandro Júnior. Eu quero ganhar esse Pix aí.
1: Boa sorte.
18: Bom dia, meu amigo William.
1: Bom
18: quem
1: dia.
18: Essa música aí,
1: Xande.
18: Cair na Sua Lábia, é Evandro Júnior com Diego e Vitor Hugo. Ô, William, cadê o velho babão? Menino
1: não veio,
18: ouro,
1: nada.
18: Com doce apareceu. E hoje, William?
1: Não.
19: Bom dia, William. Quem canta a música Cair na Sua Lábia,
1: Oi.
19: É Evandro Júnior, é Elaine de Entre Rios.
1: Boa sorte, Elaine.
9: Bom dia, William. Bom dia, ouvintes da Colonial.
1: Como é que tá?
9: Quem canta essa música aí é Cair na Sua Lábia, é Evandro Júnior. Um abraço para todo mundo.
1: Beleza, Jaci.
6: Ô, William, bom dia.
1: Bom dia.
6: Ô, Jordão. Bom dia, Jordão. Bom dia aí pro Alonso. É o velho como sumiu mesmo, hein? É pra acabar. Tô querendo dar um reparto esse velho. Velho desapareceu.
1: Rapaz, o dia que ele vier vai dar ruim, hein? Bom dia, William. Vamos que vamos pra luta. Felipe Borges, tá ligado comigo? Bom dia, meu amigo. Olha a hora, gente. São 6h40. 6h40 no Colonial Rural. Chitãozinho e Chororó. Fio de cabelo. Bom dia.

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3: 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E a hora? 16

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0: já voltamos. Olha a hora, 6:48. Bom dia! Reta final do nosso encontro de hoje, últimas participações. Não adianta mandar mais áudio, a gente só vai ouvir os que já foram enviados, beleza?
1: Oi. Bom dia, galera da Coloriarte, a Palma de Congonhas. Quem canta a música Cai na Sua Lábia é Evandro Júnior.
0: Beleza, boa sorte, tá? Oi.
2: Bom dia, Willy.
0: Bom dia.
2: Bom dia, Thiaguinho. Caiu na sua lábia, Evandro Júnior.
0: Beleza.
3: Bom dia, William.
0: Bom dia
3: para todos os ouvintes. Uma abençoada semana para todos. Eu sou a Adriane Rosário, de Conselheiro Lafayette. Uhum. Quem canta a música Cai na Tua Lábia é o cantor Evandro Júnior.
0: Beleza.
4: Bom dia, William. Bom dia a todos os ouvintes. Aqui é Simone Miriam de Congonhas. Quem canta essa música Cair na Sua Lábia é Evandro Júnior.
0: Beleza. Bom dia pra Carol de Nova Lima. Oi, Carol. Beijos pra você, minha querida. Obrigado pela participação. Oi, bom dia. Vanessa.
5: Bom dia, William. Quem canta a música Caiu na Sua Lábia é Evandro Júnior. É a Vanessa. Beleza. De Rio Espera.
0: Cristina.
6: Bom dia, William. Meu nome é
0: Cristina. Bom dia.
6: Congonhas, o nome da música Cair na Sua Lábia.
0: Beleza. Maria Sueli, bom dia, minha querida. Obrigado pela participação. Participações encerradas. Daqui a pouco a gente volta com o resultado da promoção, valendo um Pix de 100zão, beleza? Um Pix de 100zão. Vamos ver quem fatura, quem leva pra casa esse Pix, ok? Bora de moda? Tem moda boa no Colonial Rural com Zezé de Camargo e Luciano, vivendo por viver. E eu volto daqui a pouco. Música.

0: Vamos que vamos, resultado de promoção. Tá na hora de saber quem tá faturando com a gente aqui no Colonial Rural. Bora lá? Vamos lá? Tudo pronto aí? Deixa eu ver. 319-9858, final 17. Quem é? É a Rita de Rio Espera. Vamos ver se ela respondeu certo.
1: Ei, William, bom dia aos ouvintes.
0: Tudo bem, Rita?
1: É a Rita aqui do Arrunda Sem Rio Espera.
0: Ah.
1: Quem canta a música Cai na Sua Lábia é o Evandro Júnior. Uma ótima semana, fica com Deus, abraço.
0: Aê, Rita, faturou. Manda pra mim sua chave Pix aí, beleza, Rita? Que a gente já vai fazer pra você o Pix aí de R$100, faturou, beleza? Tá na hora da nossa reflexão de hoje, antes da gente terminar o nosso programa. Viaje comigo. A gente pode fazer um mundo melhor. E um mundo melhor começa com pequenas atitudes. 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Então, hoje eu não quero contar uma história. Eu quero compartilhar com você algo que eu estava pensando no dia de ontem. Ontem eu estava pensando, 20 anos passa rápido demais, não passa, gente? 20 anos voa. No estalar de dedos se foram 20 anos. Hoje eu tenho 40. Há 20 anos atrás, eu estava em casa com meu pai, minha mãe, meu irmão, como sempre foi por 20 anos também. Com 21 anos, eu me casei. Estou prestes a completar 19 anos de casado. Meu filho mais velho tem 18, fará 18. Ou seja, ele também está quase indo embora. Daqui a pouco a minha casa não estará tão cheia mais. Daqui a pouco um por um irá embora. E pelos próximos 20 anos, como estará a minha vida? Quando eu tiver 60 anos, como estarei? Será que já terei netos? Será que todos os meus filhos terão se casado? Será que você vai estar aí do outro lado do rádio, me ouvindo, se eu ainda estiver no rádio? Daqui a 20 anos, onde você vai estar? Qual idade terá? O que espera da vida pelos próximos 20? Você, como eu, sabe que 20 anos passa rápido demais. Quando a gente para pensar, a gente se assusta. Meu Deus, 20 anos passa muito rápido. Daqui a pouco eu terei 60. Daqui 20 anos, 60 e uma vida totalmente diferente da vida que tenho hoje. A vida que tenho hoje é leva menino para a escola, corre aqui, corre ali, busca menino da escola. Leva um no futebol, leva um para andar a cavalo. Daqui a pouco, com 20 anos,

0: a 20 anos eu terei 60, será que vai estar tudo mais calmo? Será que eu vou ficar esperando a casa encher para matar a saudade daquela bagunça toda? Talvez. Mas quem disse que eu tenho 20 anos pela frente? Eu não sei. Eu tenho hoje. Eu não tenho o amanhã. Eu não tenho a semana que vem. Eu só tenho hoje. Quem disse que você tem mais 20? Por que que a gente, então, vive como se a gente fosse eterno? A gente deixa para resolver os problemas depois, a gente deixa para amar depois, a gente deixa para valorizar quando vai embora, a gente deixa para perdoar quando já tá nos 45 do segundo tempo, a gente ainda tem aquela picuinha boba, aquela invejinha tola, a gente ainda discute por coisas bobas, a gente ainda tá brigando por causa de política, ao invés de respeitar as pessoas, porque nós não temos 20 anos pela frente. Nós não temos. Nós temos é o hoje, nós temos o agora. William, mas meu filho ainda não saiu de casa. Então aproveite que ele não saiu. Diga que ama, beija, abraça. Sente para conversar, seja companhia. Porque nós não sabemos se essa ideia de mais 20 vai se repetir. Ter chegado até aqui já é uma grande conquista, já é uma grande vitória. E se terminasse tudo aqui, já estaria muito bom. Claro que a gente quer muito mais, mas é preciso viver o hoje, olhando para trás e agradecendo pelo hoje que se tem e aproveitando cada segundo.
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0: O Estado de São Paulo, União Europeia deve ignorar apelo de Lula e manter veto à carne e frango do Brasil. 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Valor Econômico São Paulo. Com eleições, estados podem bater novo recorde de investimentos este ano. O Globo, no Rio de Janeiro. Emissão de títulos atrelados à Selic é a maior em 20 anos. Correio Brasiliense, Distrito Federal. Congresso inicia semana decisiva a 33 dias das eleições. À tarde, Bahia. Move Brasil entra na reta final para financiar veículos. O Tempo, Minas Gerais. Mais de 70% não decidiram voto para deputado estadual. Diário do Nordeste, Ceará. Inteligência Artificial modifica operações no Porto de Pecém. O Dia, no Rio de Janeiro. Madrugada de terror deixa 4 mortos em Jacarepaguá. The New York Times, Estados Unidos. Deportados levados para a África relatam uso de algemas e agonia. The Wall Street Journal. Lucros corporativos em forte expansão alimentam perspectivas otimistas. Financial Times. Lucro das Big Techs cresce em US$160 bilhões com participações em outros grupos de inteligência artificial. El País, Espanha. Serviços de inteligência alertam para novas ações contra Ceuta e Melilla.
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0: A previsão do tempo para Congonhas, Lafayette e Ouro Branco nesta segunda-feira é de sol com nevoeiro de manhã e pancadas de chuva à tarde. Noite com poucas nuvens. Temperatura mínima de 17 e máxima de 31 graus.
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0: Cadernetas de poupança com aniversário hoje rendem 0,6701%. Cotação do dólar. Dólar comercial cotado a R$5,19. Dólar turismo 5,36. Euro turismo 6,27. Dólar papel 5,37. Mega Sena não tem acertador e prêmio sobe para R$36 milhões. Nenhum apostador acertou as 6 dezenas do concurso 3.051 da Mega Sena, realizado ontem. O prêmio acumulou e está estimado em R$36 milhões para os próximos sorteios. Os números sorteados foram 11, 15, 20, 21, 38 e 48. Repetindo, 11, 15... 20, 21, 38 e 48. No total, 35 apostas acertaram 5 dezenas e cada uma delas receberá R$55.635,04. Outras 2.706 apostas acertaram 4 dezenas. Para cada uma delas, a Caixa paga R$1.186,14.
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0: 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Vamos agora com Luiz Evandro. Olá, Luiz. Bom dia.
2: Bom dia, William Torres e ouvintes do Café Colonial. O Museu de Congonhas recebeu neste sábado 29 o encontro Escutar, Dialogar e Construir, promovido pelo Instituto do Patrimônio Histórico e Artístico Nacional, o IFAM. A iniciativa reuniu moradores e empresários da cidade, especialmente pessoas que residem, trabalham ou mantêm alguma relação com a Ladeira do Bom Jesus. A ação faz parte da estratégia Centro Vivo, que está sendo implantada em Congonhas como projeto piloto. A proposta prevê a construção de 2 importantes produtos. um plano de ação imediata com medidas de curto prazo e um plano estruturante de transformação voltado para mudanças de médio e longo prazo. O objetivo é contribuir para a transformação e revitalização da Ladeira do Bom Jesus, valorizando o espaço

e criando novas possibilidades de uso e apropriação pela população, além de estimular oportunidades para os empresários que atuam na região. A participação da comunidade é considerada fundamental para que as propostas

0: Para a gente poder trazer algo muito mais interessante, né, para nós moradores, para evitar que a gente tenha que sair daqui e movimentar a economia, movimentar a cultura, né, a arte. Acho que é importante. Temos vários artistas aqui, são fenomenais, né, e às vezes falta esse espaço para serem ouvidos, colocar os espaços que são importantes para eles estarem ali divulgando a sua arte, e não é um nem dois, são todos. Né, todos merecem ter o mesmo respeito, o mesmo carinho, né, a mesma oportunidade. Então, esses momentos, esses fóruns, eles têm que acontecer mais vezes mesmo, e projetos que realmente vão fazer a mudança da vida das pessoas de como essa.
1: O encontro integra uma série de ações de escuta e diálogo que buscam construir, de forma participativa, os próximos caminhos para a Ladeira do Bom Jesus e para a valorização do patrimônio histórico de Congonhas. Luiz Evandro, da Assessoria de Comunicação da Prefeitura de Congonhas, para o Café Colonial.
2: Muito obrigado, Luiz. Agora é a vez de Vander Mendes. Bom dia, Vander.
3: Bom dia para você, William Torres, e para os nossos ouvintes ligados aqui no Café Colonial. A todos, uma excelente semana. Mulher morre após incêndio em residência. Uma mulher morreu após um incêndio atingir uma residência no centro de Capela Nova, na manhã do último sábado, dia 29. A ocorrência assustou moradores e pessoas que passavam pelo local. Segundo as informações, o incêndio foi controlado por populares, usando mangueiras e extintores, antes da chegada das equipes de emergência. Uma mulher que estava no imóvel morreu. As circunstâncias do incêndio ainda serão apuradas pelas autoridades. Barragem Maravilhas 2 da Vale é embargada pela ANM. A Agência Nacional de Mineração, ANM, determinou o embargo imediato da barragem Maravilhas 2 da Vale, na Mina do Pico, em Itabirito. A decisão foi publicada na última sexta-feira no Diário Oficial da União, cerca de 8 meses após a estrutura ter deixado o nível 1 de emergência. A informação é do site G1. Segundo a ANM, a medida foi adotada porque documentos apresentados pela Vale não consideravam a situação atual da barragem após as obras de reforço realizadas na estrutura. Com isso, o estudo que simula uma eventual ruptura e o plano de ação de emergência para barragens de mineração estavam desatualizados. A agência esclareceu que o embargo não foi provocado por uma nova anomalia na barragem. Durante a última fiscalização presencial, realizada em 13 de julho, não foram identificados problemas que apontassem para um comprometimento imediato da segurança da estrutura. Para o Café Colonial, repórter Vander Mendes.
2: Muito obrigado, Vander. Agora 7:34. 7:34. Acidente na BR-040 deixa 3 mortos e 8 pessoas são socorridas. 3 pessoas morreram em um acidente envolvendo vários veículos no quilômetro 589 da BR-040 em Itabirito na noite de ontem. O acidente ocorreu próximo ao restaurante da Celinha. Segundo o Corpo de Bombeiros, 3 veículos de passeio se envolveram no acidente. 3 pessoas morreram no local e outras 8 foram socorridas e encaminhadas para unidades hospitalares. Uma das vítimas em estado grave foi conduzida pelo SAMU para o Hospital João 23, em Belo Horizonte. As demais vítimas foram encaminhadas para o Hospital Bom Jesus, em Congonhas, e para o João 23. Não há informações sobre a dinâmica do acidente. Equipes do SAMU, da EPR Via Mineira e da Polícia Rodoviária Federal também atuaram na ocorrência. Durante o atendimento às vítimas, a BR-040 precisou ser interditada. Festival de Receitas de Família leva gastronomia e música a Entre Rios de Minas. O 7º Festival Gastronômico Receitas de Família será realizado nos dias 12 e 13 de setembro na Praça Senador Ribeiro, em Entre Rios de Minas, reunindo gastronomia, cultura e música. Reconhecido como patrimônio cultural e material do município, o evento terá 10 barracas de produtores locais e programação gratuita voltada a moradores e visitantes da região. Defensoria Pública funcionará em nova sede a partir desta segunda, em Lafayette. A Defensoria Pública de Minas Gerais terá uma nova sede em Conselheiro Lafayette a partir de hoje. Com a mudança, os atendimentos presenciais serão realizados exclusivamente no novo endereço, localizado na rua André Rodrigues da Silva, número 815, bairro Campo Alegre. O atendimento continuará sendo

0: realizado de segunda a sexta-feira em horário comercial. 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Em instantes, você vai conferir no Café Colonial. 10 anos após impeachment, cenário fiscal volta a assustar. União Europeia deve ignorar apelo de Lula e manter veto à carne e frango do Brasil. Flávio recebe ministro de Bukele e diz que Brasil tem poucos presos. TSE manda Lula retirar propaganda contra rival. PDT de Calil lidera repasse de fundo eleitoral a candidatos ao governo de Minas. Estas e outras mais você vai conferir em instantes.
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0: 7:38.
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7: 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Jovens são minoria nas urnas de Congonhas e Ouro Branco. Adultos concentram maior parcela do eleitorado. Lafayette registra 10 homicídios em 8 meses e supera mortes de todo o ano de 2025. Avenida Telésforo ganha novo camelódromo. Trailers e barracas disputam espaço entre pedestres. Fabrício Círio abre série de sabatinas do Jornal Correio com propostas para autismo, redes sociais e causa animal. Operação Grau Zero aplica 102 multas e remove 28 veículos em Lafayette. 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
1: Café Colonial, 7:40. 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De um lado, a dívida bruta do governo geral está 30 pontos percentuais acima daquele período, o que é visto como grande fragilidade da economia brasileira.

De outro, há o entendimento de que o país tem hoje um Banco Central independente e aprovou diversas reformas nos últimos anos. União Europeia deve ignorar apelo de Lula e manter veto à carne e frango do Brasil. Apesar do apelo do governo do presidente Luiz Inácio Lula da Silva do PT, a União Europeia deve suspender as compras de carnes e de outros produtos de origem animal do Brasil a partir de quinta-feira, quando entra em vigor a nova lista de países fornecedores aptos a exportar para o bloco. O Brasil foi retirado da relação em reunião realizada em junho, sob a alegação de que os produtores nacionais usam antimicrobianos proibidos pela legislação europeia para promover o crescimento e aumentar o rendimento animal. O Brasil adotou novos procedimentos no mês passado, mas as autoridades sanitárias europeias já sinalizaram que só reverterão o veto a partir da realização de auditorias. O governo ainda aguarda uma resposta do pedido enviado por Lula no dia 31 de julho à presidente da Comissão Europeia, Ursula von der Leyen, para que a venda de frango e mel seja autorizada. Os dois produtos podem ser liberados a partir de novembro, após a conclusão de novas análises. Já a carne bovina brasileira pode ficar de fora do mercado europeu até 2028, dado o tempo necessário para a adaptação da cadeia bovina às exigências da União Europeia. Flávio recebe ministro de Bukele e diz que Brasil tem poucos presos. O senador Flávio Bolsonaro, do PL do Rio, candidato à presidência, se reuniu ontem em São Paulo com o ministro da Justiça e Segurança Pública de El Salvador, Gustavo Villatoro, que disse que o modelo adotado pelo governo de Nayib Bukele para o enfrentamento ao crime organizado no país da América Central serve como experiência inspiradora. Flávio afirmou ainda que tem pouco preso no Brasil e que prometeu que, se eleito, recriará o Ministério da Segurança Pública. O governo de Bukele é acusado de violações dos direitos humanos no combate ao crime. Ainda ontem, Flávio disse à TV Record que, caso seja eleito, terá Jair Bolsonaro do PL como conselheiro e não descartou nomear o ex-presidente, que cumpre pena por tentativa de golpe de Estado, como ministro. TSE manda Lula retirar propaganda contra rival. O Tribunal Superior Eleitoral suspendeu na noite de ontem a exibição de uma propaganda vinculada pela campanha do presidente Luiz Inácio Lula da Silva do PT, com acusações contra o rival na disputa pelo Palácio do Planalto, o senador Flávio Bolsonaro do PL do Rio. Para a ministra Estela Aranhas, relatora do pedido feito pela campanha de Flávio ao Tribunal Superior Eleitoral, a peça extrapola os limites da crítica política admissível ao construir uma narrativa que imputa ao senador o envolvimento com organizações criminosas. Intitulada Círculo de Flávio Bolsonaro, a peça diz que o senador foi funcionário fantasma e denunciado por lavagem de dinheiro e organização criminosa. O nomeou líder do maior grupo de matadores de aluguel do Rio de Janeiro e recebeu 134 milhões de reais do Banco Master. PDT de Calil lidera repasse de fundo eleitoral a candidatos a governador de Minas. O PDT, partido que tem Alexandre Calil como candidato ao governo de Minas Gerais, lidera nas duas primeiras semanas de campanha os repasses de recursos do fundo eleitoral para bancar a busca por votos na disputa ao executivo estadual. Apesar de deter a maior fatia de verba partidária até o momento, o ex-prefeito de Belo Horizonte não é quem conta com mais dinheiro para bancar a empreitada. Flávio Roscoe, do PL, e Matheus Simões, do PSD, são os que possuem os maiores saldos dentre os candidatos ao Palácio Tiradentes, conforme dados disponíveis na plataforma Divulga Candi do Tribunal Superior Eleitoral. A ferramenta mostra que o PDT, via Executiva Nacional, injetou 7 milhões de reais na campanha de Alexandre Calil, o único valor disponível ao ex-prefeito de Belo Horizonte até o momento. Cleitinho sobe em palanque de prefeita do PT em Minas e faz apelo aos petistas. Nenhuma punição. Candidato do Republicanos ao governo de Minas, Cleitinho Azevedo, fez um apelo ao Partido dos Trabalhadores do PT em defesa da prefeita de Frei Gaspar, no Vale do Mucuri, Jaqueline Nascimento, que integra os quadros petistas, mas declarou apoio ao senador na disputa pelo Palácio Tiradentes, deixando de lado o deputado federal e correligionário da chefe do Executivo Municipal, Patrus Ananias, do PT escanteado. No sábado, dia 29, durante ato de campanha em Frei Gaspar, junto da prefeita,

0: Cleitinho pediu ao PT que não aplicasse punições disciplinares contra Jaqueline. Desde que ela declarou apoio a Azevedo, o diretório estadual petista em Minas informou que analisa o caso e avalia medidas cautelares. Aécio anuncia, mas ainda não é oficialmente candidato ao Senado por Minas. Apesar de ter anunciado a candidatura ao Senado por Minas Gerais, o deputado federal Aécio Neves, do PSDB, ainda não é oficialmente um postulante à vaga na Casa Alta do Congresso Nacional nos registros do Tribunal Regional Eleitoral de Minas Gerais. Conforme os dados da corte, a coligação da qual o partido participa nas eleições de 2026, formada também pelo PDT, segue tendo como candidato ao cargo o empresário Gustavo Galassi, do PSDB. Aécio, que é deputado federal, anunciou a candidatura na sexta-feira após recuar da decisão de não disputar as eleições. No pleito de 2026, estão em jogo duas das três vagas que os estados têm no Senado Federal. Empresários fazem doações a partidos em vez de candidatos. A Folha de São Paulo informa que grandes empresários têm preferido fazer doações a partidos políticos em vez de repassar recursos para a campanha de candidatos. Até o início da semana passada, as legendas já haviam recebido 43,8 milhões de reais de pessoas físicas, enquanto as doações para candidaturas chegavam a 78 milhões. Na segunda quinzena de junho, 16 pessoas ligadas a 4 empresas do setor sucroalcooleiro doaram 1,3 milhão para o Republicanos. Toffoli suspende julgamento sobre a candidatura de Renan. O ministro do Tribunal Superior Eleitoral, Dias Toffoli, retirou de pauta o julgamento do registro da candidatura de Renan Santos, do Missão, à presidência, que estava marcado para hoje. Toffoli suspendeu a decisão para analisar indícios de ilicitude na documentação apresentada pelo candidato sobre redes sociais. O pedido de registro da candidatura de Renan foi feito no dia 7. No dia 19, o candidato e o vice Haroldo Medina, do Missão, apresentaram uma informação complementar de que teriam 18 perfis nas redes. Ao analisar as informações, Toffoli afirmou que pode ter havido descumprimento da lei eleitoral, mas não detalhou as supostas irregularidades. Café Colonial, agora 7:49. Em instantes, as principais do esporte com Márcio Elias.
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0: Agora 7:50, bom dia.
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11: Cada vez eu duvido mais, não só da honestidade, como também da capacidade intelectual dos nossos parlamentares. Pois não é que surgiu um projeto de lei na Câmara dos Deputados para tornar obrigatório que o estepe do automóvel tenha as mesmas dimensões das outras quatro rodas, para evitar aquele estepe fininho colocado hoje na maioria dos automóveis. Mas por que o estepe fininho? Porque os carros estão recebendo rodas cada vez mais largas e um estepe das mesmas dimensões ocuparia um volume enorme no porta-malas. Sem se esquecer também da redução de peso proporcionada por esse step de emergência. Será que o deputado que apresentou esse projeto de lei se esqueceu que, para se efetivar essa proposta, todas as fábricas do mundo que quisessem vender aqui teriam que alterar o projeto de seus carros para acomodar uma roda muito mais larga?
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0: Café Colonial 754. Vamos agora com as principais do esporte com Márcio Elias. Bom dia, Márcio.
16: Bom dia, William Torres.
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16: Começamos com o placar esportivo do fim de semana. Série A do Campeonato Brasileiro, 25ª rodada, teve no sábado Atlético 2, Vitória 1, São Paulo 2, Bragantino 1, Vasco da Gama 3, Cruzeiro 1, Atlético do Paraná empatou ontem com o Fluminense em 3-3, o Flamengo bateu o Botafogo por 3-0, Corinthians 0, Santos 1. Mirassol e Palmeiras ficaram no 1-1, o Grêmio venceu a Chape pelo placar de 3-1. Já o Bahia venceu o Inter pelo placar de 3-2. A rodada será concluída hoje, 8 da noite, tem Remo e Curitiba. Com os resultados, o Palmeiras continua na liderança com 52. O Flamengo, com um jogo a menos, ocupa a segunda colocação com 48. Atlético do Paraná, o terceiro, 45. O Fluminense, o quarto, com 42. O Bahia, quinto, 40. O Cruzeiro.

0: Aparece na sequência com 39, o Atlético é sétimo com 36. Série B do Brasileirão, 25ª rodada, Goiás 2, São Bernardo 1, na última sexta-feira. Temos também Novo Horizontino 2, Sport Recife 1. No sábado, a equipe do Náutico venceu o Atlético pelo placar de 2-1. Botafogo 1, Cuiabá 2, América 2, Ponte Preta 0. É a América desencantando, hein? Já ontem tivemos também Avaí 0, Atlético de Goiás 1, CRB 2, Criciúma 1, Vila Nova 2, Ceará 0. Hoje tem Fortaleza e Operário 7:30 da noite. E amanhã, fechando a rodada, 7:30, Londrina e Juventude. Mesmo com a vitória, o América continua na vice-lanterna com 14 pontos ganhos. O time do Atlético, nesse momento, aparece na 13ª posição com 34. Galo conquista resultado importante e segue em alta para a decisão na Copa do Brasil. O Atlético derrotou Vitória por 2-1 na noite do último sábado na Arena pela 25ª rodada do Brasileirão. Envolvidos em duelos das quartas de final da Copa do Brasil, mineiros e baianos preservaram titulares no jogo deste fim de semana. Borbas e Reinier marcaram os gols do Galo, Eric fez para o rubro-negro. Resultado manteve o moral elevado do time atleticano, a equipe que vem de boa sequência de resultados e subiu para a 7ª posição no Campeonato Brasileiro com 36 pontos. Resultado positivo deixa o elenco em bom momento para a decisão de vaga às semifinais do Brasileirão. O Galo tem pela frente o Cruzeiro na noite desta terça-feira. No primeiro jogo, as equipes empataram e a decisão será na Arena do Galo amanhã. O goleiro Everson foi preservado no último sábado por conta de um trauma no pé esquerdo. Gabriel Delfim esteve em campo. O titular será reavaliado nos próximos dias. Se for vetado, Barba Domingues evita tratar como um problema. Prefere passar confiança a Delfim. O treinador não soube dizer se haverá tempo suficiente para a recuperação de Everson para o jogo de amanhã. Cruzeiro deixa escapar chance de entrar para o G4 do Brasileirão. É, o tropeço do Cruzeiro diante do Vasco fez com que a equipe celeste deixasse escapar a chance de ter pontuação de G4 do Brasileirão. O Cruzeiro acabou derrotado por 3-1 no último sábado em São Januário. Tietê e Lucas Freitas, além de David, marcaram os gols da vitória vascaína, que poderia ter sido com um placar ainda mais elástico pelo número de chances criadas pelo time carioca. Felipe Moraes descontou para o Cruzeiro. O goleiro Otávio foi o melhor cruzeirense em campo e evitou uma goleada vascaína. Com o time reserva, priorizando a Copa do Brasil, o Cruzeiro não se encontrou em campo e teve muitas dificuldades no embate. O Grupo Celeste faz um treino hoje na Toca e será definido para o clássico de amanhã contra o maior rival, fora de seus domínios. Para se classificar às semifinais na Copa do Brasil, o Cruzeiro tem que vencer no tempo normal ou empatar e vencer nos pênaltis. O alto número de oportunidades desperdiçadas nos últimos jogos vem preocupando o torcedor. O Cruzeiro recusou uma proposta do Shakhtar Donetsk da Ucrânia pelo atacante Felipe Moraes. O jogador completa 18 anos nesse sábado e pode se transferir imediatamente para qualquer clube do exterior. A oferta ucraniana foi de 12,5 milhões de euros, cerca de 75 milhões de reais. Além de 2 milhões de euros, 12 milhões em bônus, seria uma segunda venda do Cruzeiro sob comando de Pedro Lourenço. Atrás somente de Kaique, negociado por 84 milhões com Como da Itália. A recusa do Cruzeiro acontece por entender que Felipe Moraes tem chance de valorizar ainda mais na Toca. O atacante foi promovido ao profissional com Arthur Jorge depois da Copa do Mundo e atuou em 4 partidas. Atualize sua agenda, torcedor. Semana de jogos decisivos da Copa do Brasil. Tem nesta terça-feira o duelo entre Atlético e Cruzeiro. O primeiro jogo empate em 1-1. O jogo de amanhã será às 9 da noite. Na quarta-feira, 2 jogos. Vitória e Vasco às 9:30 da noite. Primeiro jogo, Vasco venceu pelo placar de 1-0. E Santos e Palmeiras, também 9:30 da noite. No primeiro jogo, deu Palmeiras 3-0. Na quinta, fechando os jogos das quartas de final e os classificados para as semifinais, tem Grêmio e Internacional, 8 da noite. No jogo de ida, empate em 0-0. São estas as informações do esporte. 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
2: 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Notícias Internacionais. Ataque mais letal da Rússia no ano mata 38 na Ucrânia.

0: número de mortos em decorrência de um ataque lançado pela Rússia contra um armazém que abrigava munição em Mila, na Ucrânia, subiu ontem para 38. O presidente ucraniano Volodymyr Zelensky disse que ainda há 4 pessoas desaparecidas após a ofensiva de sexta-feira. O bombardeio provocou explosões e incêndios que destruíram dezenas de imóveis nos arredores e se tornou o mais letal da guerra neste ano. Além dos mortos e desaparecidos, há 52 pessoas feridas. Bombeiros e equipes de resgate seguiam atuando ontem para combater incêndios e neutralizar explosivos no local, segundo Zelensky. O elevado número de vítimas decorreu da negligência terrível por parte daqueles que armazenaram explosivos bem ao lado das pessoas, afirmou o líder ucraniano, que ordenou uma investigação sobre o caso. Final de mais um Café Colonial, há 36 anos no ar. As principais notícias local, regional e nacional, com isenção e credibilidade. Com produção e redação de Rodrigo Augusto Palhares Silva. 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Apresentação William Torres. Vou ficando por aqui. Para você um forte abraço. Uma ótima segunda-feira e uma excelente semana. Você fica agora com Manhã Colonial com Vander Mendes. Bom dia.
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2: Colonial 8:04.
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0: Deus, hoje termina agosto e eu só quero te agradecer. Obrigado pelos dias bons, pelos livramentos e por ter me sustentado nos momentos difíceis. Entrego a ti tudo o que vivi, o que deu certo e até o que ainda não entendi. Eu encerro este mês com o coração em paz, reconhecendo que em todos os dias o Senhor esteve comigo. Amém.
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Tudo bem? Espero que sim. Por aqui tem Wander Mendes, até logo mais ao meio-dia, neste dia 31 de agosto de 2026. Vamos terminar o mês de agosto com muita positividade, começando mais uma semana com muita produtividade para nós, né? Vamos aí fazer e dar o melhor da gente, tá bom? E assim a gente vai caminhando e vencendo todas as barreiras que encontrarmos pela frente. Com muita gratidão também, não se esqueça disso. Tenha sempre gratidão. Quando a gente tem gratidão, é melhor que agradecer. Então, é muita gratidão para nós, né, que somos aí firmes na perseverança. É muito legal.

0: agradecer. Agradecer do que ficar pedindo, né? Isso aí. Bora então! Hoje, dia 31 de agosto de 2026. Colonial FM. A gente detona pra você só as melhores aqui no Manhã Colonial. Pra começar bem a semana, eu espero a sua participação pelo 319-8969-1400. E por que não? Quero ouvir o seu bom dia, quero ouvir o seu áudio. Quero sim, pode escrever também que eu atendo, tá bom? 319-8969-1400. 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Que bom saber que você está aí do outro lado, aqui na nossa região, em Minas e também no... Vamos com tudo! Pra começar o nosso encontro, tem Marcos e Belucci. Pena que você já namora. Bom dia!
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0: 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Eu volto já já com as primeiras participações de hoje aqui no Manhã Colonial, tá? Até o meio-dia. Vai lá no 319-8969-1400. A gente se fala por aqui em 104, hein? Fica aí.
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0: Colonial, 8:20.
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0: agradecer.
1: Só agradecer por esse recado aqui. Minha família!
0: Aqui no Manhã Colonial, que rola até o meio-dia, hein? Bora aqui com as primeiras participações de hoje. Então vamos lá. Bom dia!

0: você. Abraço pra você e pra Cássia, né? Felicidades aí ao casal. Boa semana pra vocês. A Nilza Mendes tá por aqui também. Ô, Nilza, bom dia.
1: Bom dia, Vander.
0: Beleza?
1: Aqui é Nilza. Começamos mais uma semana, isso. Glória a Deus, né? Uhum. Por ela. Que seja muito abençoada pra todos nós.
0: Amém.
1: Pra você aí, toda a sua equipe.
0: Valeu.
1: Pra minha amiga Rose, que eu amo de coração, como se fosse uma filha. E pra todos os ouvintes. E um abraço apertado, muito grande no seu coração.
0: Outro.
1: Feliz semana, tudo de bom.
0: Valeu, querida. Tudo de bom pra você também nesta semana que se inicia. Bora com mais uma aqui? Temos o Samuel. Fala, Samuel. Bom dia.
2: Bom dia, Colonial. Aqui é o Samuel de Congonhas.
0: Eita.
2: Queria mandar um alô aí pra todos os ouvintes aí. Principalmente pra Tânia da padaria, tá sumida.
0: Oh.
2: Queria escutar a voz dela aí. Ô, Tânia, te conheço você não, pô. Mas se você estiver ouvindo a rádio, manda um alô aí na rádio aí.
0: Eita.
2: E pra vocês da rádio aí. Tchau, obrigado.
0: Valeu, Samuel. Forte abraço pra você. Boa semana aí, Tânia. O Samuel quer ouvir a sua voz aqui na Colonial. Manda

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2: Colonial 8:35.
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Já estamos de volta com mais músicas. E agora tem Evandro Júnior e Diego e Vitor Hugo. Cai na sua lábia. Agora 8h41. Bom dia.

0: E chega aqui com mais participações, né? Temos aqui a participação do nosso querido Alaô. Alaô, bom dia!
1: Opa, Alaô! O telefone continua dando chute. Segundou, Wander!
0: Isso aí!
1: Um abraço pra toda a equipe do Colonial.
0: Valeu!
1: Bom dia pra vocês aí.
0: Muito obrigado!
1: Ô, Wander, toca uma música bacana pra nós oferecer pra... Que é só lambidoria toca. O pessoal tá lá no Maestro já tomando uma. A Celina Chagas do Cordeiro, Maldenils. Zé Afonso tá por lá. Tem o Cavueiro, mas a Fabiana. Perverso, Maria José da Ritera.
0: Qual perverso?
1: O Nonô, irmão dele. A Ruth lá no Padilha. Mas hoje pode também, viu?
0: Hoje não.
1: Pode também pra...
0: Rebater
1: a ressaca de ontem.
0: Valeu, Alaô. Boa semana pra você, meu querido. 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Mais uma participação aqui. Bom dia, aqui é o Bruno Augusto, estou ligadinho no Manhã Colonial. Estou aqui na ferramentaria da CSN-CBSI. Desejo a todos uma ótima semana, a todos os ouvintes, um abraço a todos. Valeu aí, Bruno, bom trabalho para você na ferramentaria da CSN-CBSI. Tá sempre ligado aqui no Manhã Colonial. Valeu, Bruno, boa semana. E muito obrigado pela companhia de sempre.
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2: Colonial, 8 para as 9.
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0: Alexandre e Gustavo Lima, Alucinação. E agora tem informação pra você.
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0: Prefeitura emite alerta preventivo para intensificação do controle de poeira nos próximos dias. A Secretaria Municipal de Meio Ambiente e Mudanças Climáticas de Congonhas emitiu um alerta preventivo às atividades potencialmente geradoras de nuvens de poeira. Diante da previsão de aumento da velocidade dos ventos, a partir de hoje, segunda-feira, dia 31, com condições ainda mais críticas previstas para esta terça-feira, dia 1º. De acordo com o acompanhamento das condições meteorológicas, nesta terça-feira são esperados ventos com rajadas que podem chegar a 34 km por hora. Os períodos coincidem com horários de maior aquecimento, quando há maior potencial para a movimentação de materiais expostos e a ressuspensão de partículas que, por consequência, podem formar as nuvens de poeira sobre a cidade. Embora tenham sido registradas chuvas ao longo da última semana, a secretaria ressalta que a precipitação recente não representa garantia de segurança para os próximos dias.
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0: Colonial, agora 9:05.
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2: Existe uma teoria que se chama 9010, onde uma pessoa tem 90% daquilo que você procura em alguém, só que você foca naqueles 10% que falta. Aí você sai pra rua, se aventura, e realmente você encontra aqueles 10%, mas não se deu conta que perdeu os 90%.
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0: E chega aqui, ó, com mais participações. Botânia, bom dia.
2: Bom dia, Colonial. Bom dia, Vanderman. Você é a Tânia da padaria. Vander, toca uma Marília Mendonça pra nós, que quero oferecer pra todos os ouvintes, pro Maicon, pro Said, pro Antônio Molhado, pra Vera Lúcia, pra Ana Lúcia, pra tia Michele, pro Samuel, que eu estava sumida, mas voltei.
0: Isso aí.
2: Vander Mendes, tá na Colonial? Tá bom demais.
0: Valeu, Tânia. Excelente semana pra você. Muito obrigado pelo carinho, tá? Temos aqui a participação também da Sandra Rosli. Bom dia pra você, Sandrinha. Ótima semana. Mais uma participação aqui da Rosane de Jeciaba. Bom dia pra você. Muito obrigado pela mensagem de bom dia, tá bom, Rosane? E vamos de mais música aqui na Colonial. Pode aumentar o volume.
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0: Colonial, agora 9:25.
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0: começa diferentemente aqui na Colonial. 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Se liga aí, já já tem mais músicas e a sua participação também. Pode mandar aí no 319-8969-1400. E daqui a pouco tem mais uma edição das Curtinhas da Colonial. Fica aí.
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0: Colonial 936.
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8: Segunda-feira, 31 de agosto de 2026. Esse é o Giro de Notícias. Eu sou Breno Zonta e você acompanha os destaques do momento. O atacante do Vasco, David, conhecido como DVD, foi alvo de uma operação policial que investiga envolvimento de jogadores profissionais de futebol com o tráfico interestadual de drogas e de armas. Nesta segunda-feira, as equipes foram à casa do atacante e ao centro de treinamento do clube no Rio de Janeiro. Em São Paulo, um atleta do Santos, não identificado, foi preso. Um vazamento de gás provocou um incêndio no último domingo na casa do ministro do Supremo Tribunal Federal e presidente do Tribunal Superior Eleitoral, Cássio Nunes Marques. O ministro estava em outro local e ninguém presente se feriu. Acionado, o Corpo de Bombeiros conteve as chamas em 40 minutos. Após 5 anos, o torcedor corintiano, acusado de ter matado a própria esposa palmeirense, vai a júri popular nesta segunda-feira. Leonardo Seschini, de 34 anos, foi acusado de ter matado a representante comercial Érica Fernandes Seschini, da mesma idade, após uma discussão de futebol em janeiro de 2021, um dia depois do Palmeiras ter vencido a Copa Libertadores. O ministro brasileiro do Desenvolvimento, Indústria, Comércio e Serviços, Márcio Elias Rosa, deve dizer pela primeira vez ao representante comercial dos Estados Unidos, Jamieson Greer, que o Brasil vai adotar a lei de reciprocidade econômica para reagir às novas tarifas impostas por Donald Trump. A informação é da colunista do portal de notícias UOL, Mariana Sanches. Pelo Brasileirão, o Palmeiras apenas empatou em 1-1 com o Mirassol no interior de São Paulo e viu o Flamengo encostar na liderança após vitória sobre o Botafogo. Em Salvador, o Bahia venceu o Internacional por 3-2 e empurrou o Colorado para a zona de rebaixamento, da qual se afastou o Grêmio, que derrotou a Lanterna Chapecoense por 3-1. O Giro de Notícias é uma produção da Agência Rádio Web. Texto e apresentação, Breno Zonta. Edição, Mário Melo.
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gostaria que você mandasse beijos e abraços pra mim. Mando sim, beijos e abraços pra você, tá bom, Claudinha? E pra Rosane também, e pra todos os ouvintes, que Deus abençoe e fique com Deus. Amém, Claudinha! A Letícia Campos por aqui também. Bom dia, meu amigo Vander. Mais uma semana começando e que ela seja o fim do mês, mas o início de mais uma semana repleta de saúde para corrermos atrás de tudo o que precisamos, né? Bora! Bora aí, Letícia Campos! Isso aí! Forte abraço para você, boa semana, tá? Tudo de bom? Nesta semana que se inicia com o final do mês.

0: Esse é o som do Eduardo Costa. Imagina eu aqui na Colonial.
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0: E agora eu tenho um recado pra você que quer ter uma renda extra.

0: do Brasil, tá bom? 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E daqui a pouco tem muito mais para você ligar em 104.7 nesta segunda-feira maravilhosa. É o seguinte, 319-8969-1400. Esse é o canal para você mandar o seu bom dia. É, as suas felicitações, pode ser em áudio ou texto, fique à vontade, tá bom? O importante é você participar aqui comigo.
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0: Colonial, 10 para as 10.
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1: Atropelamento na BR-040 deixa dois mortos em Carandaí. Duas pessoas morreram após serem atropeladas por um veículo leve na madrugada desta segunda-feira, dia 31, na BR-040 em Carandaí. O acidente ocorreu por volta de meia-noite e meia, no quilômetro 667 da

0: rodovia. Segundo informações da Polícia Rodoviária Federal, as vítimas eram pessoas em situação de rua, conhecidas na cidade pelos apelidos de Fran e Rabiola. A rodovia foi totalmente liberada por volta das 3h30 da madrugada. A EPR Via Mineira informou que prestou atendimento à ocorrência e manifestou solidariedade aos familiares das vítimas.
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4: Colonial, agora 10:04.
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0: João Bosco e Vinícius e Hugo e Guilherme aqui na Colonial.
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0: Aham, isso. Chegando aqui com mais participações. Bom dia, Wander, tudo bem? Tudo? Hoje eu quero mandar um muito especial, um alô muito especial pra minha filha que está fazendo aniversário hoje, ó. Hoje é um dia muito especial pra nós e também um beijo aí com muito carinho pro João. Hoje é dia de muitas comemorações aqui em casa. Segundou para todos aqui hoje. Minha filha se chama Yasmin. Oi, Yasmin, parabéns!
2: Parabéns pra você.
0: Muitos anos de vida e saúde para você, querida. Que o Papai do Céu continue te abençoando sempre aí, tá? Grande abraço. Receba um carinhoso abraço de toda a equipe da Rádio Colonial. Yasmin, filhinha da nossa querida Cássia de Lafayette. Um abraço pra vocês e felicidades aí, tá bom, Yasmin? Temos também aqui a participação do Wagner. Fala, Wagner, bom dia. Uma abençoada semana pra todos nós. Manda um alô pra turma da obra. Manda um alô pro menino que está na obra do Novo Horizonte. É o Luciano Adriano. Olha, ó. Manda um alô pro menino que está na obra do Novo Horizonte. Deve ser o Luciano, o Adriano e o Fernando. E o Zé. Hoje faltou só dois aqui. Que é isso, hein, Wagner? Tá doido? Só dois. Segunda-feira, normal, né? Um abraço pra vocês aí da obra. O André tá por aqui também. Fala, André. André de São João del Rei. Bom dia.
3: Bom dia, Wander Mendes. Tudo bem?
0: Bom.
3: Aqui é o André Felipe de São João del Rei.
0: Beleza.
3: Gostaria de mandar um abraço. Um abraço pra todos os cruzeirenses. Ah. Pra todos vocês aí da Colonial.
0: Valeu.
3: Um grande beijo pra minha esposa Nery Maria.
0: Isso aí.
3: Eu queria mandar um abraço também pro meu amigo Luiz Alberto Carajal, aqui no Brasil Mototáxi, em São João del Rei. Tem como você rolar uma música do Sorriso Maroto aí, por favor, Wander? Ou então uma da Marília?
0: Vamos tentar por aqui, tá bom, André? Um abraço pra você, pra todos os amigos da cidade de São João del Rei. E eu volto já já com muito mais aqui no Manhã Colonial. 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

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E ontem eu encontrei com um grande amigo. É esse aí das antigas. Estudamos juntos, né? Lá na Escola Estadual Barão de Paropeba, o Edmilson. O Edmilson que trabalha na J. Mendes, na Ferro Mais. É isso, Edmilson. Forte abraço pra você. É o Edmilson. Valeu, Edmilson. Forte abraço, boa semana pra você, meu amigo. Prazer em revê-lo.

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2: Colonial, agora 10h19.
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0: recordar é muito bom. Paulo Toller, nos vocais do Kid Abelha, em 1984, com Fixação. Tem muito tempo, né? Ixi, mais de 40 já. Que é isso? É o seguinte, já já eu volto com muito mais músicas pra você aqui no Manhã Colonial. E é claro, a sua participação também pelo 319-8969-1400. E se liga aí que já já tem mais uma edição das Curtinhas da Colonial.
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2: Colonial, 10h32.
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17: Começamos com o placar esportivo do fim de semana. Série A do Campeonato Brasileiro, 25ª rodada. Teve no sábado Atlético 2, Vitória 1. São Paulo 2, Bragantino 1. Vasco da Gama 3, Cruzeiro 1. Atlético do Paraná empatou ontem com o Fluminense em 3x3. O Flamengo bateu o Botafogo por 3x0. Corinthians 0, Santos 1. Mirassol e Palmeiras ficaram no 1x1. O Grêmio venceu a Chape pelo placar de 3x1. Já o Bahia venceu o Inter pelo placar de 3x2.

0: A rodada será concluída hoje, 8 da noite, tem Remo e Curitiba. Com os resultados, o Palmeiras continua na liderança com 52. O Flamengo, com um jogo a menos, ocupa a segunda colocação com 48. Atlético do Paraná, o terceiro, 45. O Fluminense, o quarto, com 42. O Bahia, quinto, 40. O Cruzeiro aparece na sequência, com 39. O Atlético é sétimo, com 36. Série B do Brasileirão, 25ª rodada. Goiás 2, São Bernardo 1, na última sexta-feira. Tivemos também Novo Horizontino 2, Sport Recife 1. No sábado, a equipe do Náutico venceu o Atlético pelo placar de 2-1. Botafogo 1, Cuiabá 2, América 2, Ponte Preta 0. É a América, desencantando, hein? Já ontem tivemos também Avaí 0, Atlético de Goiás 1, CRB 2, Criciúma 1, Vila Nova 2, Ceará 0. Hoje tem Fortaleza e Operário 7:30 da noite. E amanhã, fechada a rodada, 7:30, Londrina e Juventude. Mesmo com a vitória, o América continua na vice-lanterna com 14 pontos ganhos. O time do Atlético, nesse momento, aparece na 13ª posição com 34. Marcerias para as curtinhas da Colonial.
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0: Nove, Deu Segredos aqui na Colonial.
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0: Agora 10h40, bom dia pra todo mundo.
2: Chega pra cá, Hugo e Guilherme, Teu Segredo!

0: conosco aqui. Bom dia, Colonial. Bom dia, meu amigo. Tudo de bom pra você, William. Excelente semana pra você, tá bom? A Tati de Lafayette tá por aqui também. Bom dia, uma ótima semana pra todos aí. Um grande abraço pra você também, Tati. 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Vamos registrar mais algumas participações aqui? O Edson da Silva está conosco também. Bom dia para você, Edson da Silva. Também a Rosária. Bom dia. Aqui é a Rosária de Congonhas. Manda meu alô. Alô para Rosária de Congonhas. Tudo de bom para você, Rosária.
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2: Colonial, 10h48.
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10: Muito bem, de volta agora com Natazinho Lima. Até quando aqui na Colonial? 104.7. Agora 5 para as 11.

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2: Pai e filho morrem em acidente de moto na MG-129 em Ouro Preto. Um acidente envolvendo duas motos de trilha terminou com a morte de pai e filho na noite deste domingo. A batida aconteceu no quilômetro 166 da rodovia MG-129 em Ouro Preto. As vítimas foram identificadas como Claudinei e Lucas. De acordo com a Polícia Militar Rodoviária, os dois trafegavam juntos pela estrada. O pai estava mais à frente e parou para esperar o filho, que vinha logo atrás. Quando Claudinei iniciou uma manobra para fazer um retorno na rodovia, Lucas acabou batendo na lateral da moto do pai. Com o impacto da batida, Lucas não resistiu aos ferimentos e morreu no próprio local do acidente. Claudinei ficou gravemente ferido, foi socorrido por equipes de resgate e levado para a Santa Casa de Ouro Preto. Após dar entrada no hospital, a morte do pai também foi confirmada por um familiar.
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2: Colonial, agora 11:03. Bom dia.
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0: Oi, Leandro, com Danilo e Davi, fofoca do ano aqui na Colonial. E chega com mais participações, fala Antônio Moiado, bom dia.
1: Bom dia, Vandamento.
0: Beleza?
1: Antônio Moiado, meu irmão.
0: Tranquilo.
1: Vou passar a música, meus amigos, Caveira, Catombeira, e tudo da Barra Nova. Tudo lá.
0: Pra obrigado. Você também, todos de Belo Vale, muito obrigado. A Evinha do Carmo tá por aqui com a sua figurinha de bom dia pra você. Maria das Dores, de Caetano Lopes, mandando um alô pra sobrinha, a André Lúcia, que aniversariou ontem. Opa, parabéns aí pra...
2: Parabéns pra você.
0: Deve ser Andréia Lúcia, né? Andréia Lúcia, que fez aniversário ontem, parabéns pra você, Andréia Lúcia, de Caetano Lopes. Um abraço pra vocês e um beijo no coração de todo mundo aí, Caetano Lopes. Valeu, Maria das Dores. O Rogério Strauss já tá na área. Fala, Rogério, bom dia.
3: Bom dia, Colonial. Aqui é o Rogério Strauss. Manda um salve pra galera da Strauss Pintura, Joe. Todo mundo ligado aqui no bairro Santa Matilde.
0: Valeu, Joe.
3: É nóis.
0: Gostei da foto, viu? E daqui a pouco eu volto com muito mais aqui no Manhã Colonial, no oferecimento da Freitas, Odonto Arte, o Boticário e Cartão de Todos.
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0: Colonial, agora 11:20.
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1: Lana Colonial, tá bom demais. Ele disse, Call Girl.
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1: Mais participações por aqui. Fala, Soninha. Bom dia pra você, querida. Excelente semana. O Geraldinho Bombeiro por aqui também. Fala, Geraldinho. Bom dia.
2: Bom dia, bom dia, bom dia, meu amigo Vander.
1: Gostei.
2: Tranquilo, eu.
1: Beleza.
2: Geraldinho Bombeiro Hidráulico da Mercearia Alvorada.
1: Como tudo é que bem com tá? Você? Eu tô bem.
2: Hoje eu tô abraçando, né? A minha namorada lá em Lafayette, a Patrícia.
1: Apaixonada.
2: E a sua amigona também, que tava lá ontem, lá. Nós fizemos muita farra, então eu tô abraçando ela, que ela pediu pra mandar um abraço pra ela. E abraçando também a minha clientela aqui da mercearia e da hidráulica. E todos os ouvintes da Colonial FM. Tá na Colonial? Tá bom demais! Tchau, obrigado!
1: Valeu, Geraldinho! Temos também por aqui a participação do Raimundão. Fala, Raimundão, bom dia!
3: Bom dia, Vander!
1: Beleza?
3: Boa segunda-feira, serviço pra nós. Deus abençoe todos os ouvintes, pessoal da rádio aí também. Manda um alô aqui pra nós da SR Placas, Raimundão, Douglas e Felipe.
1: Mais
3: Salvador,
1: alguém?
3: Deu bom lá pra mim lá no Mineirão, que eu fui lá, hein?
1: Ah, é?
3: Show de bola. Deus abençoe a rádio aí, com mais promoção que tiver. Tchau, obrigado.
1: Tudo valeu, Raimundão. Forte abraço pra você e daqui a pouco eu volto com muito mais aqui no Manhã Colonial, no oferecimento da Freitas, Odonto Arte, o Boticário e Cartão de Todos.

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2: Colonial 11:34.
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1: Luan Santana, aqui na Colonial, parece. E vamos com mais participações por aqui no Manhã Colonial, hein? Vamos com a participação da Aline Mariosa. Bom dia pra você, Aline. Excelente semana, tá? O nosso amigo Walter Aniceto por aqui também. Bom dia, que você tenha uma semana abençoada pra você e toda a família. E todos os ouvintes da Colonial FM. Um abraço pra você também, Walter Aniceto. Do bairro Cachoeira, em Conselheiro Lafaiete. A Maria José tá por aqui também. Bom dia pra você, Maria José. 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E eu volto já já com muito mais pra vocês, 104.7. Fica aí, já já, muito mais.

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2: Colonial, 14 para o meio-dia.
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0: na Colonial. Direitos iguais. Bora aqui com mais uma participação. Tatiane, bom dia, querida.
1: Tudo bem? Que é Tatiane mais de Seabra. Gostaria que você mandasse um alô para meus filhos, o Ítalo e a Eloá. Com meu pai Pedro Maia, minha prima Andréia e a Luciana. Desde já te agradeço por me atender. Que você tenha uma excelente segunda-feira. Muito obrigada.
0: Para você também, querida.
1: Fique com Deus.
0: Com Deus também, amém. E deixa eu mandar um abraço aqui pro meu amigo Neco, o Neco da Tati. É, eles moram no bairro Santa Rosa, aqui em Congonhas. Estão sempre ligados aqui no Manhã Colonial. Fala, Neco! Tudo de bom pra você, meu amigo? Excelente semana, tá? Aproveite bastante aí esta semana. Muito produtiva, se Deus quiser, que Deus nos abençoe, né? É o seguinte, gente, o Manhã Colonial vai ficando por aqui. Volta amanhã, a partir das 8 horas da manhã, no oferecimento da Freitas, Odonto Arte, o Boticário e Cartão de Todos. Daqui a pouco tem o horário eleitoral gratuito e logo após, o Ezequiel Reis chega com as mais pedidas.com. Só as filezinhas da Colonial pra você, beleza? Logo após, horário eleitoral gratuito. A gente encerra aqui o Manhã Colonial desta segunda-feira, dia 31 de agosto de 2026, com o som do Wesley Safadão e Rei Vaqueiro, Displicente.
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3: A canção rei. Isso aqui tem que ter sentimento. Displicente. Conta essa história pra nós, pai.
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6: 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E a hora?
7: Na Color, 12:26.
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1: Fala aí, pessoal. Ótima tarde pra todo mundo. Uma excelente segunda-feira pra você. Tô chegando aqui na 104.7 pra gente agitar, pra gente fazer muito barulho nesta segunda-feira, pra gente começar com tudo.
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1: E por aqui a gente começa a semana daquele jeito, com alegria, com coragem e muita vontade de vencer. Problema a gente resolve, né? Dificuldade a gente enfrenta e sonho a gente corre atrás. Então bora, porque a semana só tá começando. Por aqui Ezequiel Reis e até as 2 da tarde estamos junto por aqui num oferecimento aí do Recanto da TT, um cantinho de sabores em Congonhas e Noque, Núcleo Odontológico Congonhas. Chegando por aqui, Diego e Vitor Hugo e a moça pra casar. Tá na Colonial? Tá bom demais!

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0: Gustavo Mioto com Murilo Rufi, novo sozinho. Teve também por aqui, Henri Freitas, me fala qual necessidade. Tá rolando, asmaispedidas.com, comigo Ezequiel Reis, e é bom demais saber que você tá aí do outro lado. Tô feliz demais, tá? Em fazer companhia pra você. Eu volto já com mais, aqui na Colonial FM.
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0: Colonial FM 13, faltando pra uma.
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1: Tá na Colonial, tá bom demais. E a gente continua por aqui agora com Cleito e Romário e Zé Neto e Cristiano. Não namora. Boa tarde, boa semana.
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2: Existe uma teoria que se chama 9010, onde uma pessoa tem 90% daquilo que você procura em alguém, só que você foca naqueles 10% que falta. Aí você sai pra rua, se aventura, e realmente você encontra aqueles 10%, mas não se deu conta que perdeu os 90%.
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0: demais.
1: Colonial FM, muito mais que música. Rua em Leandro, com participação de Danilo e Davi e a fofoca do ano. Teve também as meninas Maiara e Maraísa com 90-10. Eu quero saber como é que tá sendo aí a sua semana, hein? Como é que tá sendo aí esse começo? Você que já começou reclamando aí, para com isso, tá, cidadão? Para com isso. Hoje é dia de virar a chave, colocar energia lá em cima e vamos fazer acontecer. Último dia do mês de agosto, então vamos terminar o mês do melhor jeito possível. Combinado? Eu volto já com mais aqui na Colonial FM.
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1: Colonial FM 1 e 2. 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
10: 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Lucas e Igor, Flash, tá na Colonial? Tá bom demais.
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0: Marcos e Belucci, pena que você já namora aqui na 104.7. Uma ótima tarde pra você, um bom começo de semana. E por aqui a gente segue com muita música, com a sua participação, com a sua interação, que é sempre bem-vinda aqui na Colô. 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
0: Colonial 1:19.
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E eu tô de volta aqui nas mais pedidas agora com uma música que fala daquele relacionamento em que o sentimento existe, mas os dois acabam se perdendo no orgulho, nas escolhas e naquele coração que insiste em não ceder. Então bora curtir porque essa moda é boa demais. Leandro e Romário com Ícaro e Gilmar, Corações Egoístas. 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

0: Lucas, já entendi que tudo acabou aqui na Colonial FM. Uma ótima tarde pra você, você que tá chegando aí. Obrigado pela companhia. Muito prazer do lado de cá, Ezequiel Reis. E a gente segue juntos até as 2 da tarde com as mais tocadas, com as mais pedidas aí da Colo. Eu volto já, fica aí.
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0: Colonial 1:34.
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1: Tá na Colonial, tá bom demais, tô de volta. Agora com Luísa Sonza, Diferentemente. Uma excelente segunda pra você. Vamos que vamos.

0: Colonial tá bom demais, Natanzinho. Até quando? Aqui na Colonial FM. E a segunda chegou e o agosto aí já tá dando tchau, né, gente? Então vamos fazer o seguinte, vamos deixar pra trás aquilo que não deu certo. Vamos pegar aquilo que nós aprendemos aí ao longo do mês de agosto. Vamos seguir em frente, até porque tem uma semana novinha esperando por você, esperando aí por mim. Então, não vão parar não, vamos pra cima. Eu volto já com mais aqui nas maispedidas.com.
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0: Na Colô, faltando 11 para as duas.
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7: Tô de volta aqui na Colonial FM, agora com Bruno e Barreto e a Texana 37.

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0: E eu tô indo nessa, pra você aquele abraço, obrigado a todos pela companhia, foi bom demais dividir esse início de tarde com você. Na sequência tem um Geleia Geral com entretenimento, fofoca dos famosos e muito mais. Pra você aquele abraço, ótima semana pra todo mundo, se cuida, tá? Aproveite aí os bons momentos da vida. Eu sou Ezequiel Reis e eu fui, tchau!
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8: Colonial 2:07. 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
0: Olá, boa tarde pra você, eu sou Tony Veloso e tá na hora do Geleia Geral.
10: Meu nome é Nayara Santos e vem com a gente pra essa tarde gostosa.
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0: E aí, bebê? Como estão vocês? Gente, que saudade, desde ontem. Eu não falava com vocês, você tá doido?
10: Boa tarde, queridos ouvintes, mais um dia, vamos começar essa semana aí.
0: Que especial.
10: Dia, segunda-feira.
0: Último dia de agosto.
10: Último dia de agosto aí, ó, a turma de agosto, eu sou de agosto, tô me despedindo desse mês maravilhoso, que me deixa mais velha,
0: pois
10: mas
0: é.
10: Que veio cheio de grandes oportunidades.
0: Que bom.
10: Grandes amizades. Vou aqui incluir dentro desse pacote a Rádio Colonial que apareceu na minha vida, meu amigo Tony. Só temos que agradecer, né, a esse mês que não é perfeito como todos os outros do ano, mas que a gente viveu com saúde, vivemos aqui e tamo aí, segundona.
0: Tamo vivo, né?
10: Vamos fechar com chave de ouro.
0: Tamo vivo, isso é bom. Vamos sim. Olha, uma coisa bacana de agosto, eu comecei a achar que agosto tava passando rápido demais. Aí, do nada, eu comecei a achar que agosto tava grande demais.
10: Agosto tem dessas.
0: Pois é. Aí agora, hoje 31, fechando a conta, tá atrasando um pouquinho aí o 13º, o Querrel, né?
10: A gente
0: tá ligado, né?
10: Sim,
0: o Querrel. Aí já começa a incomodar, hein? Você tá doido?
10: Então, dia 31 a gente já fica sedento pelo dia 5.
0: Nossa, inclusive o nosso tema de hoje tem a ver com isso, hein? Já a gente dispara pra vocês.
10: Fica ligadinho com a gente.
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10: Pertinho de
0: agora,
10: nós.
0: Vamos começar! Vamos aos destaques de hoje com a Nayara.
10: Bora! Temos aqui, ó, Roberta.

0: Miranda, que se diz decepcionada com cantoras sertanejas. Ela disse que em momento delicado, ela não recebeu nenhuma mensagem das amigas.
1: Eu conheço outras categorias assim, não é só sertanejo não, viu?
0: A Joelma também tem aqui, ó. Joelma e Chibinha voltaram a se encontrar. Mas foi na justiça, viu? Por uma dívida de cerca de 700 mil.
1: Nossa senhora, o trem tá pegando.
0: Tá pegando. Final desse mês aí, falando um número tão grande, hein? Nossa. Até coça a cabeça. Ó, temos aí Mato Grosso que se irrita ao ser citado por Xuxa. E ela rebate. Ela diz o seguinte: então eu também não estou certa. Ai, Jesus, vamos ver o que, que vai dar
1: tá
0: disso,
1: todo
0: né?
1: Todo mundo errado no caso. Todo mundo errado.
0: E pra fechar aí nosso quadro de fofocas, que tá com bastante, digamos assim, tretas.
1: Eu adoro
0: temos treta. Panda que liga pra Hulk no meio do show e a torcida vai à loucura e cantor ameaça para tudo.
1: Foi babado. Gente, foi um showzaço. O festival foi um sucesso total. Um mundão de gente e... Você sabe que essa semana tem Cruzeiro Atlético amanhã.
0: A torcida tá inflamada.
1: A gente vai fazer aquela enquete daquele jeito e tal. E aí, o Panda foi mexer com o futebol logo na festa cheia de mineiro.
0: É, mas já eu te explico, porque ó, nessa daí o Panda tá bem certo, viu?
1: É.
0: Já a gente fala sobre essa fofoca.
1: Muito bem, vamos ao tema do dia. Qual é o nosso tema do dia, Nayara?
0: Bom, o tema de hoje é o seguinte... É pra trazer aquela reflexão no final do mês. Você já percebeu que parece que quanto mais a gente ganha, menos dinheiro sobra no fim do mês? Você já percebeu, Tony?
1: Eu sinto isso todo mês.
0: Que matemática é essa?
1: Todo mês.
0: Ouvinte, você já percebeu que quanto... Olha, se você comparar assim, ó... Hoje eu tô com um emprego X, eu recebia bem menos do que hoje e não tá sobrando dinheiro. Tony tava falando isso outro dia.
1: Pois é.
0: Aqui agora
1: comigo. Eu, quando eu ganhava metade do que eu ganho hoje, sobrava mais dinheiro do que hoje.
0: Olha só, que matemática é essa?
1: Metade do que eu ganhava, eu viajava, não sei o que, fazia não sei o que lá, curtia. E no final era zerado também, sempre ficava no zero, mas eu fazia mais coisas do que faço hoje.
0: Gente, eu também vou confessar que a minha conta não tem fechado, eu tenho trabalhado mais do que antes.
1: Exato.
0: Me conta, gente, isso é impressionante, né? Mas fala aí, pra onde tá indo o seu dinheiro? Qual é o gasto que mais pesa aí do seu bolso?
1: Pra onde é que tá caindo? O que você tá arrumando aí com essa conta que não fecha? Conta pra gente. Pra quem sabe trocar experiências e a gente começa a segurar um dinheirinho, né?
0: É, quem sabe nessa segunda a gente sai aqui com um plano de financeiro.
1: Olha, mas tem muita coisa que mudou também, olha. Antigamente não tinha internet, você não tinha que pagar a conta de internet antigamente.
0: Novos gastos, né?
1: Então é uma internet. Aí tem serviço de streaming, você tem que pagar. Aí você paga um celular a mais, porque você quer ficar mais tempo linkado na internet. A internet é culpa de muita coisa aí.
0: A energia, a gente tá consumindo muito mais. Tudo praticamente é eletrônico,
1: exato,
0: né?
1: A gente não para de meter o dedinho e comprar coisa no Mercado Livre.
0: Alô, galera vaidosa, que então, não vive o mês sem comprar um lookinho. Eu faço parte desse time.
1: Então, fica difícil sobrar.
0: Tá difícil.
1: É, pois é, eu tava googando agora, eu tenho uma peça de um carro que eu tenho que comprar, eu já tava dando uma googada aqui pra quebrar de zerar a conta.
0: E o meu carrinho da Shopee que tá cheio me esperando.
1: Nossa. Ó, então conta aí pra gente então, você já percebeu quanto mais a gente ganha, menos tem no final do mês? Responde aqui no zap 98969-1400. Se você tem uma receita boa pra compartilhar pra gente segurar uma graninha, também pode mandar aqui. Vem curtir com a gente a melhor tarde e as melhores músicas também, começando com Dilcinho e Ana Castela.
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0: ao som de The Weeknd, a gente fecha a primeira sequência aqui do Geleia Geral da sua segunda-feira, início de semana, fim de mês, In Your Eyes, quando The Weeknd pra você na Colonial. Teve Dilcinho, Ana Castela, passada de mão também. Daqui a pouquinho a gente curte a participação da galera falando sobre a nossa enquete do dia. Participa aí, 98969-1400. A melhor tarde é aqui com vocês.
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5: Colonial, 2:26.
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5: De volta, 2:31. Tem recadinho especial pra você que tá ligado.
6: Tem recadinho. 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
5: Muito bem, vamos falar agora com a galera que tá ligada, participando do nosso tema do dia, nosso tema de hoje, nessa segunda-feira, né? A gente perguntando como é que tá a vida financeira da turma aí.
6: É isso aí, gente. Pergunta complicada, fim de mês, segunda-feira, mas temos aqui participações. Bora com a Ana Lúcia!
7: Boa tarde, Rádio Colonial. Boa tarde a todos os ouvintes.
5: Boa tarde.
6: Boa tarde, querida.
7: Do município de Itabirito, Água Limpa.
5: Opa, alô, Itabirito.
7: Passando para mandar um alusão para minha mãe, que está ligadinho na rádio. Minha mãe, Nair, ia dizer que amo muito. Meu esposo, Francisco, que está ligadinho na rádio também. Ia dizer que amo também muito. E desejar para eles toda sorte de bênção de Deus sobre a vida deles.
5: Aê, muito bem.
7: E pedir uma música para eles. É belo, perfeito para mim. Muito obrigado, desde já uma ótima tarde, tudo de bom.
5: Valeu!
6: Valeu, querida! Boa tarde pra você,
8: fala,
6: tudo de bom.
8: Tony, Nayara, boa tarde, tudo bem? André Felipe de São João do Rei, irmão.
6: Fala, André! André.
8: O tema de hoje é bem interessante, né? Pra onde vai o dinheiro?
5: Ah.
8: Então. O meu dinheiro, na maioria das vezes, vai pro amor da minha vida.
5: Oh, Maria. Então tá bem guardado.
8: Desde já eu agradeço aí a oportunidade, gostaria de mandar um alô, um oferecimento, um beijo pra ela. Né? Minha esposa Nery Maria, aqui em São João do Rei, com muito amor e carinho. Para todos aqui da Chaves e Matos Pneus. E em especial para o meu amigo Edson, vulgo Luiz Alberto Garajal, aqui no Brasil Mototáxi. Ô, Nayara.
6: Fala comigo.
8: Tem como você rolar para nós aí a música do.
5: Do Dilson,
8: Marília Mendonça.
5: Vamos ver aqui, se der a gente rola. Quem mais tá participando com a gente?
6: A Mirimiri de Lafayette, ela falou, Totonei, que ela te chama de Totonei, né? Falou que você está tomando muita gelada, viu?
5: Eu? Por quê?
6: E falou que eu sou da turma dela de comprar na net aí, ó. Compramos muito, né, diva? É pra aí que tá indo nosso dinheiro, né?
5: E o Michael? O que o Michael falou? Vamos lá.
9: Boa tarde, Nayara. Boa tarde, Tony. Ótima segunda pra vocês aí. O tema de hoje é complicado, viu? Também não sei pra onde que vai não, tá? Tá, Lúcio? Toca pra nós aí mais uma vez.
6: Boa tarde, Michael. Obrigado pela participação, hein?
5: Galera, hoje resolveu pedir bastante música aí.
6: Resolveu pedir bastante música.
5: Gente, vamos
6: pra despedir desse mês, né?
5: A programação tá bem completa aqui hoje. Vamos tentar ir atendendo, tá? Aquele abraço pra vocês.
6: Um abraço.
5: Primeiro tem Belo. Romântica rolando por aqui, 2:35.

0: Muito bom!
1: Marília Mendonça, sem sal, gente, nessa tarde linda. Lembrando vocês, participem da nossa enquete, tá na Colonial? Tá bom demais!
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1: Colonial, agora 2:18.
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13: Galo conquista resultado importante e segue em alta para decisão na Copa do Brasil. O Atlético derrotou Vitória por 2-1 na noite do último sábado na Arena pela 25ª rodada do Brasileirão. Envolvidos em duelos das quartas de final da Copa do Brasil, mineiros e baianos preservaram titulares no jogo deste fim de semana. Borbas e Reinier marcaram os gols do Galo. Eric fez para o rubro-negro. Resultado manteve o moral elevado do time atleticano, a equipe que vem de boa sequência de resultados e subiu para a 7ª posição no Campeonato Brasileiro com 36 pontos. Resultado positivo deixa o elenco em bom momento para a decisão de vaga às semifinais do Brasileirão. O Galo tem pela frente o Cruzeiro na noite desta terça-feira. No primeiro jogo, as equipes empataram e a decisão será na Arena do Galo amanhã. O goleiro Everson foi preservado no último sábado por conta de um trauma no pé esquerdo. Gabriel Delfim esteve em campo. O titular será reavaliado nos próximos dias. Se for vetado, Barba Domingues evita tratar como um problema. Prefere passar confiança a Delfim. O treinador não soube dizer se haverá tempo suficiente para recuperação de

0: Everson, para o jogo de amanhã. Atualize sua agenda, torcedor. Semana de jogos decisivos da Copa do Brasil. Tem nesta terça-feira o duelo entre Atlético e Cruzeiro. No primeiro jogo, empate em 1-1. O jogo de amanhã será às 9 da noite. Na quarta-feira, dois jogos. Vitória e Vasco às 9:30 da noite. Primeiro jogo, Vasco venceu pelo placar de 1-0. E Santos e Palmeiras, também 9:30 da noite. No primeiro jogo, deu Palmeiras 3-0. Na quinta, fechando os jogos das quartas de final e os classificados para as semifinais, tem Grêmio e Internacional, 8:00 da noite. No jogo de ida, empate em 0-0. Marcerias para as curtinhas da Colonial.
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0: Máquina Colonial e alerta de spoiler, hein? 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E agora por aqui, vamos de mais música. Fernando e Sorocaba e Hugo Guilherme, Teus Segredos.
1: Fernando e Sorocaba. Realização de mais um sonho para nós.

0: Bird, Psycho. Fechamos mais uma sequência aqui na Colonial, a melhor do seu rádio, para mais de 120 cidades, uma audiência gigante aí nessa tarde. Que bom estar com vocês. Muita gente participando no Zap, eu quero você participando no Zap com a gente também. E Nayara, qual que é a nossa enquete hoje?
1: A enquete de hoje tá divertida, meu povo, ó. Hoje a gente quer saber de vocês sobre essa conta no fim do mês que nunca fecha, né? É o seguinte, se você já percebeu que parece que quanto mais a gente ganha, menos dinheiro sobra no fim do mês. Conta aí pra gente, é assim aí com vocês também?
0: Que doideira!
1: Essa matemática que não fecha?
0: Daqui a pouquinho a gente traz mais participações, depois do intervalo também a gente traz as primeiras notícias aí dos famosos de hoje, as tretas que tem todo dia por aqui no Geleia.
1: Fica ligadinho!
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0: Colonial, agora 6 para as 3.
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0: Muito mais que música. A gente curtindo com você mais um Geleia Geral, última tarde de agosto. E bora que bora curtir muito por aqui. 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Vamos falar de treta.
1: Bora, essa segunda começou daquele jeito, meu povo. A gente tá cheio de treta pra contar pra vocês. A começar pela Roberta Miranda, que fez um desabafo bastante forte nessa segunda-feira. A cantora contou que recentemente uma história extremamente dolorosa da sua vida. E ela falou que perdeu um bebê aos 5 meses de gestação, depois de sofrer uma agressão física. Só que agora Roberta revelou outra mágoa. Segundo ela, depois de tornar essa história a público, esperava receber pelo menos alguma mensagem particular de solidariedade das mulheres do sertanejo, que considera colegas e amigas. E segundo Roberta, nenhuma delas a procurou. A cantora, que durante anos se posicionou publicamente em defesa das outras mulheres, disse ter ficado profundamente decepcionada e afirmou que não pretende mais colocar a cara para bater por outras pessoas. E tem uma coisa interessante aí nessa história, né? As redes sociais, é muito fácil a gente escrever "conte comigo, mulheres apoiam mulheres, estamos juntas". Só que a solidariedade de verdade, muitas das vezes, acontece quando ninguém está olhando. E vejam bem, ela se sentiu aí na mão, né? Roberta Miranda aí, que, como ela disse, já se posicionou várias vezes em defesa das mulheres no sertanejo, que é um meio que durante muitos anos foi muito masculino, né? E ela, como uma mulher aí que vem dessa...
0: Da velha guarda das mulheres do sertanejo,
1: a gente se compadece aí do sentimento dela. Realmente, faltou aí mais do que solidariedade, né? Sororidade, que é o famoso sentimento entre as mulheres, né? De união.
0: Eu acho que a pior coisa que a pessoa pode fazer é postar alguma coisa esperando coisa boa na internet. Sabe? A grande maioria olha, você posta uma dor sua, você posta, né, alguma coisa, né, que você não tá se sentindo bem com aquilo. Ou você tem uma galera que vem te criticar, ou você tem uma galera que vem em bastidor, às vezes, fica falando de você. Ó, você viu o que fulano postou? O que fulano tá fazendo? Será que tá bem da cabeça? Coisa e tal. Então, assim, ó, a última coisa que eu acho é você postar coisa assim na internet achando que você vai receber um apoio. É preferir você confidenciar os seus problemas, confidenciar, às vezes, um segredo, uma coisa familiar, exatamente, uma coisa sua, com alguém que você conhece. Chama a pessoa, ó, posso trocar uma ideia com você, que posso desabafar? É muito melhor, né? Porque fica em uma pessoa só também, né? Do que você jogar na rede pra todo mundo ver. Porque muitas vezes as pessoas fazem aquele de circo, faz a Instagram aí de circo. Exatamente. E infelizmente a gente não percebe, mas a gente tá no meio do picadeiro ali, ó. E todo mundo... Não, e se tivesse pelo menos batendo palma, tava bom. O problema é que...
1: Outra coisa, Tony. A galera só presta apoio publicamente, ainda mais agora com a rede social, que virou um mercado. A rede social é o seguinte: se você não tá vendendo nada, você tá consumindo, comprando alguma coisa, de alguma forma.
0: Exato.
1: Todo posicionamento na rede social, na maioria das vezes, ele tem um interesse por trás. Então, assim, é muito frio dizer isso, mas enfim, ninguém tinha nenhum tipo de interesse em postar solidariedade pra diva. Mesmo que, né, cabia, né, pelo menos assim, os artistas, eles têm que estudar esse posicionamento deles, estar sempre atualizado a respeito de tudo, se posicionar da melhor forma nas redes sociais, mas enfim, como gira em torno desse tipo de interesse, isso não era, digamos, interessante pra essa galera, então assim, eles não fizeram. É muito duro, né, mas é território de rede social, mas... é isso.
0: Aquilo que eu te falei.
1: Infelizmente.
0: Muito cuidado com rede social, gente.
1: Às vezes não compensa se expor.
0: Rede social, às vezes a gente posta uma coisa e depois a gente sai depressivo depois. Então,
1: exatamente. Muito cuidado. Bom, agora, vamos rir um tiquinho, né? Aquele casal, Joelma e Chimbinha. Quem lembra? Eles voltaram a se encontrar. Tá sabendo, Tony? Voltaram a se encontrar. E, ó, foi na justiça.
0: Meu Deus. Calypso!
1: foi Calypso. E quem pensou que depois dos 11 anos separados, Joelma e Chimbinha nunca mais teriam
0: problema financeiro? Tempo passa tão rápido, né? Parece que foi ontem.
1: Bom, pelo que podemos ver, teve problema financeiro sim pra resolver juntos. Ó, os dois voltaram a aparecer ligados numa questão judicial envolvendo uma dívida que estaria próxima de 700 mil. A cobrança teria origem em uma ação relacionada ao

0: em que os dois ainda estavam juntos, profissionalmente e pessoalmente. Ou seja, o casamento acabou, a dupla acabou, mas seguiu e mais cada um...
1: A dívida ficou.
0: É, cada um seguiu sua vida, mas aparentemente os boletos ficaram. E as brincadeiras à parte, né, gente? Mas existe uma coisa interessante aí, né? Quando existe um casamento, sociedade, empresa, patrimônio misturado, uma separação pode não terminar simplesmente cada um pegar suas coisas e ir embora, né? Fica aí essas pendências. E que pendência, 700 mil? É dinheiro, gente!
1: Tá doido! Bora de música pra... Falar de dívida dá estresse. Vamos amenizar agora. Isa Major Laser.

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1: Colonial, 3:11.
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3: 3:16, de volta na melhor rádio com o melhor ouvinte do mundo. 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A gente vai naquela alegria, hein, Nayara? Só no pique.
1: É, isso aí! Meu povo, lembrando que a gente tem aí uma enquete do dia rolando, participe, conta pra gente como é que tá a conta aí do final do mês, se tá fechando, porque aqui a dinâmica é o seguinte, a gente quer saber quando chega aí, ó, quando chega o fim do mês, que fica apertado, pra onde tá indo seu dinheiro, né? Se essa regra do quanto mais a gente ganha, menos a gente tem, é real. Conta pra gente. Chama a gente no WhatsApp 989-69-1400.
3: E eu tô vendo que a turma tá participando de montão. Tá. Muita gente tá na mesma vibe que a gente, hein, Nayara? Muita gente também na mesma vibe que a gente, foi legal, né? Mas tá bom, vamos lá, a turma entender.
1: Tem o Edson de São João del Rei que diz que, ó, bom, o dinheiro é bom guardar, mas se não, vira vendaval. Ele falou aqui, ele queria oferecer uma música aí pros seus amigos, vão participando com a gente, tocou Marília Mendonça, agradeceu a gente, tem Xande de Congonhas também que manda sua
3: participação. Rapidinho, você falou vendaval, o dinheiro deve tá ventando muito esses dias, né? Tá ventando bastante.
1: Até sabe quem fez a mesma analogia aqui com a gente? Foi o nosso querido aqui, ó, ele mandou pra gente aqui, ó, o Marcelo Transportes, ele falou o seguinte, que a enquete sobre o dinheiro, quanto mais ganha, mais ele corre da gente, ele falou, mandou uma imagem aqui pra gente, um dinheiro voando, ele falou aí, ó, que é assim, que o dinheiro chega e já vai voando.
3: É nesse jeito mesmo, concordo, gênero, número, grau. Bom, por aqui, a gente vai de música agora. Mais sucessos pra você. Continue participando aí do nosso tema do dia. 989-69-1400. Hugo Henrique, Ana Castela.

0: Jorge Matheus com a gente aqui nessa tarde gostosa. Meu povo, lembrando que tá rolando enquete, bora participar com a gente, fiquem ligadinhos, hein? A gente quer saber aí com vocês se essa regra do quanto mais a gente tem, quanto mais a gente ganha, menos a gente tem. Se no final do mês tem sobrado, se a conta tem fechado, interage com a gente, chama a gente no WhatsApp 989-69-1400, tá na Colonial? Tá bom demais!
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0: Boa tarde, aqui na Colonial, 3h25.
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0: essa tarde gostosa, né, Tony? Segundona!
1: Pois é, segundona gostosa, viu? Muito, muito top, muito top, muito top. Esse negócio de moça pra casar é das antigas, né?
0: É, das antigas.
1: Das antigas. Tem moça aqui que vai casar, gente. Eu tô sabendo aí.
0: Ah, então. Eu tô aí na expectativa, gente. Tá tão caro pra casar, hein?
1: Você sabe? E tem o lance de casar, depois construir, coisa e tal. Não sei se vai precisar,
0: mas... E falando em construção...
1: 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Por aqui.

0: tá no ar, daqui a pouquinho tem mais participações.
1: Tem sim, participe aí da nossa enquete, meu povo. A gente quer saber de vocês, se pra vocês também é assim, que quanto mais você ganha, menos dinheiro sobra no fim do mês. É verdade isso mesmo? Esse mês foi assim? Conta pra gente, que a gente quer saber pra onde que esse dinheiro tá indo, meu povo.
0: Vem pro Zap da Color.

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2: Colonial, agora 4:18.
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2: Leia esta semana no Jornal Correio. Jovens são minoria nas urnas de Congonhas e Ouro Branco. Adultos concentram maior parcela do eleitorado. Lafayette registra 10 homicídios em 8 meses e supera mortes de todo o ano de 2025. Avenida Telésforo ganha novo camelódromo. Trailers e barracas disputam espaço entre pedestres.

0: Yes. Fabrício Círio abre série de sabatinas do Jornal Correio, com propostas para autismo, redes sociais e causa animal. Operação Grau Zero aplica 102 multas e remove 28 veículos em Lafayette. Envie sugestões de matérias, fotos, denúncias e informações de interesse público pelo WhatsApp do Jornal Correio 982723383. E mais, quer vender, trocar ou alugar? Confira nesta edição classificados atualizados. Para as curtinhas da Colonial, repórter Vander Mendes.
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1: É isso aí, pessoal. Por aqui a gente continua curtindo com você a melhor programação.
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1: Demais. E Nayara, eu tô sabendo que tem gente apaixonada ligada com a gente aí no rádio. Quem
2: tem,
1: que tá apaixonado e tá ligado com a gente, hein?
2: Sim. Tem João Batista, lá de Conselheiro Lafayette, que passa aqui dando uma boa tarde e mandando aí um beijão e um abraço com muito carinho pra Cássia de Conselheiro Lafayette. E aqui, ó, Operação Cupido, a gente também tem uma mensagem de carinho de Cássia também, de Conselheiro Lafayette. Olha, ela gostaria de mandar um beijo com muito amor pra toda a família. E disse que hoje é aniversário da filha dela.
1: Opa!
2: Isso!
1: Parabéns!
2: Ela falou aqui que nessa segundona ela tá bebendo. Bebê morando.
1: Ah, tá bebê morando. Nossa, do jeito que você falou aí, eu pensei que ela já tinha tomado uma caixa, pelo menos.
2: Pois é, veio dizer que a sua filha, sua princesa Yasmin, está fazendo 25 anos.
1: Que demais, que demais, que demais.
2: A Cássia também quer mandar aí um abraço pro seu netinho, Antônio Lucas.
1: É o meu xará, Toninho.
2: Ah, pois é, olha aí. E além disso, temos outras participações aí sobre a nossa enquete, que a gente pergunta aí pra vocês se essa lei aí, esse dilema... acontece pra vocês também. Se quanto mais ganha, menos tem. É, conta pra gente. A gente teve aqui, ó, algumas interações falando conosco. Xande de Congonhas.
3: Ó, boa tarde, meu amigo Tony. Aqui é o Xande de Boa Vista. Eu acho que hoje não vou errar, não, hein? Não vou errar a mão. É Nayara ou Maiara?
1: Ué, mas eu acho que eu tô dois, velho.
3: Boa tarde, Maiara.
2: Tô acostumada, querido.
3: Meus queridos.
1: É uma dupla e uma só.
3: Ah, o meu dinheiro? Se caiu na conta, 18 horas, 18 já era.
2: Ih!
3: Vai pra onde?
2: Visualização boleto, única.
3: É conta. O mais agradável é o quê? É quando você paga a conta do boteco. E pronto, falei. Um abraço, aqui é o Xande de Boa Vista, tchau, tchau.
1: A dolorosa do boteco é sagrada, tem que pagar, senão...
2: tem que pagar.
1: Então fica lascado o negócio. Complica.
2: Agora bora de música. William e... e de Quito, com Cleiton e...
1: Pidico!
2: Ô, gente, ó, tô com as vistas ruins, não é possível. Ó, eu só sei que vem música boa aí, bora ouvir Recaída Certa?
1: Eu achei que era música internacional quando eu vi, mas não é não. Vamos lá, curtir.

0: Fechando com o Luiz Fonsi por aqui, mais uma sequência pra você na Colonial. Tá na Colonial, tá bom demais. Luiz Fonsi com Raul Alejandro, né? Vacio. Agora faltando 5 para as 4. Tempo boa aí nessa última segunda-feira de agosto.
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2: 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Bom, bora falar dos famosos? Segundo bloco dos famosos pra você aqui na Colonial. E a Nayara, ela fica de olho no zap, de olho nos famosos. Essa menina tem um olho bom, viu?
3: Eu gosto, gente. E eu tô gostando cada vez mais, porque vocês também estão gostando, né?
2: É que vocês não acreditam, não. Ela entrou na rádio, ela não gostava de treta. Não gostava de fofoca, gente. Não gostava.
3: O Tony me transformou, viu?
2: Agora tá adorando a treta. Tá adorando uma treta, tem que ver.
3: Ah, pois é. Sempre trazendo aqui informações pra vocês. E agora, bora, porque temos uma saia justa entre dois gigantes da nossa cultura. Estou falando de Xuxa e Ney Mato Grosso. Tudo começou quando Xuxa, que tem seus 63 anos, falou no Domingão com o Hulk sobre as críticas que vem recebendo pelos figurinos cavados usados na turnê do último voo da nave. A Xuxa disse que acreditar que existe machismo e etarismo nessas críticas e usou Ney Mato Grosso como comparação. O argumento dela foi basicamente o seguinte: o Ney tem 85 anos, sobe ao palco com figurinos ousados, mostra o corpo, dança, e isso faz parte da imagem artística dele. Já quando uma mulher de 63 anos faz algo parecido, segundo Xuxa, aparecem comentários dizendo que ela está velha, que aquilo é ridículo ou que ela não tem mais idade para se vestir daquela maneira. Só que Ney Mato Grosso, gente, ele não gostou nada de ter sido colocado nessa comparação. Em entrevista à Folha de São Paulo, ele disse que Xuxa não deveria ter citado seu nome. Ney argumentou que durante toda a carreira, ninguém lhe disse que estava velho demais para cantar ou reclamou das roupas que usava. E afirmou ter ficado com a impressão de que Xuxa estava tirando a cobrança que recebe e transferindo a discussão para ele. E aí, meu povo, não para por aí. Veio a Xuxa em resposta, dizendo que a declaração de Ney... Falando sobre a declaração de Ney que repercutiu, e falou o seguinte: então, o que eu disse, ele está certo. Logo, eu também estou. E aí, gente, ficou por isso mesmo, ó. É. Ainda fez questão de dizer que continua amando o Ney, de paixão, ou seja... Pelo menos por enquanto, não parece que teremos uma guerra entre os dois gigantes
2: mas ele,
3: aí.
2: Ele falou, assim, para nunca mais colocar o nome dele na boca.
3: Ele falou, foi bem claro. Mas olha, sabe o que eu achei interessante essa história aí? Que talvez os dois possam estar falando verdades diferentes, né? Por exemplo, o Ney está dizendo que ele disse, né? Eu não quero que a minha trajetória seja usada nessa comparação. E ele tem todo o direito de não gostar. Mas quando ele diz que chegou até os 85 anos sem ouvir que estava velho demais para mostrar o corpo ou subir ao palco daquela maneira, isso também acaba levando justamente à pergunta que Xuxa está fazendo. Uma mulher conseguiria fazer exatamente a mesma coisa aos 85 anos sem ser massacrada?
2: Consegue. Vou te dar um exemplo.
3: Fala aí.
2: Dercy Gonçalves.
3: Ai, saudades da nossa
2: eterna
3: diva. Eterna Dercy.
2: Tudo depende do carisma, do jeito da pessoa. E aí você tem algumas coisas. Por exemplo, vamos pontuar. O Ney, ele nunca parou de atuar. Ele tá ali naquele jeito dele ali, ele é uma figura mais exótica, coisa e tal. É top, é artístico o show dele, né? Cultural e tal. Então, assim, é aquela pegada, desde que ele era novinho até hoje é a mesma coisa, não muda.
3: Sim.
2: Então, e ele nunca parou, assim, eu não lembro de falar que ele parou 20 anos e depois voltou.
3: Mas ele já passou por críticas, né?
2: Não, também,
3: em questão de sexualidade, né? Principalmente o período muito delicado da ditadura ali que ele tava.
2: Não, isso faz parte da história dele, mas eu digo assim, depois, eu tô falando com respeito à idade,
3: sim,
2: né? Ele nunca parou, ele continuou lá trabalhando.
3: Continuou.
2: Já a Xuxa, ela recebeu críticas, mas ela ficou muito tempo parada e depois ela voltou com visual novinha, coisa e tal. E aí isso não deixa de chamar atenção. Mas o que mais chamou atenção foi o figurino da primeira apresentação dela, que inclusive foi corrigido. Porque se ela estivesse certa, se ela achasse que ela estivesse realmente certa, ela não teria corrigido o figurino, continuaria do mesmo jeito, né? Porque o primeiro figurino, gente, mostrava ali, né?
3: A virilha.
2: Exame guerra, não. E aí, o que acontece?

0: mostrava mais do que devia. Na primeira apresentação, ela corrige para as demais. Então, ou seja, ela admite o erro quando ela muda o figurino e corrigiu e ainda mostrou para todo mundo: hoje eu tô de meia, ninguém vai ver meu negócio. Ela falou isso no show. Então, assim, a partir do momento que ela admite o erro, então fica difícil. Eu acho que.
1: Eu
0: acho que a galera pesou. Né, Tony? Eu acho que foi pesado. Eu acho que a internet, não só com a Xuxa, mas com qualquer um.
1: Uhum.
0: Com qualquer um, a internet não perdoa nada.
1: Não perdoa.
0: Nada, né?
1: E a régua, eu concordo com a Xuxa nessa parte que ela fala que a régua pra mulher é diferente. Porque a gente que se expõe, eu sou aí, passista de escola de samba, a gente expõe nosso corpo. E assim, às vezes na rede social, isso sempre causa. Se a gente tá nova, a gente vai receber também as críticas. Ah, celulite, o corpo da mulher não pode ter nenhum defeito. E aí, se fica mais velha, também não pode mostrar. É cheio de regras e regras e regras.
0: Ah, mas você tem que pensar uma coisa também, né? Você tem que adequar a sua vestimenta à sua idade. Basicamente é isso.
1: Ah, não. Eu vou discordar de você, Tony. Sabe o que eu acho? Eu acho que a gente tem que, em qualquer fase, em qualquer idade, viver feliz, fazer o que quer, vestir o que quer. Até porque a roupa é uma manifestação cultural, a roupa é uma manifestação de personalidade. E a gente tá caminhando para uns tempos em que tudo tem que ser muito igual, né? Que a pressão estética tá muito grande. Então, assim, eu sou contra esse movimento. Eu sou a favor de vestir o que eu quero. Outro dia, eu vi uma senhorinha de 82 anos postando na rede, receber uma enxurrada de hater, mas super feliz, vestindo sua meia, seu body cavadão, um óculos enorme, expressivo no rosto. Eu achei aquilo ali lindo, achei o máximo. E o pessoal criticando que a mulher tava maquiada demais pra idade dela, a roupa muito decotada. Ai, eu não sou favorável a
0: isso. Já não é isso que eu tô falando. Tipo assim, eu vou muito assim. Se você não quer ter críticas, você tem que se adequar.
1: Não, discordo.
0: Vai colocar alguma coisa, vai colocar alguma coisa mais provocante? Eu digo isso pra mulher e pra homem, tá? Por exemplo, se eu dar uma aqui de sarado e sair na rua com a barriga de fora ali, a galera vai me zoar, porque a pancha.
1: Mas aí você vai deixar de viver?
0: A pochete tá aqui. Mas eu tô um pouco me lascando pro resto. Eu não lido.
1: Então use. Mas
0: aí existe a diferença. Eu não vou pra internet pra poder me falar assim: estão me zoando que eu tô com a minha pochete de fora. Eu não vou falar isso.
1: Entendeu? Eu acho que a Xuxa, ela é uma pessoa pública, querendo ou não, por estar ali frente às redes sociais. Ela é uma, de certa forma, uma formadora de opinião. Talvez ela trazer esse recorte, trazer essa discussão é pra caminhar pra esse lado, pra contribuir.
0: Olha,
1: mesmo.
0: Eu vou te falar a verdade. Movimento. Toda essa discussão contribuiu pra Xuxa, que ela tá rachando de ganhar dinheiro.
1: Tá certíssima.
0: Eu acho, assim, que ela tá lindona do jeito que ela tá. O corpo também tá lindo, acho. Pela idade dela. Você tá doido. Toda mulher tem que ter o sonho de chegar ali no patamar da Xuxa. Beatriz tá ótimo. Agora, tem uns negocinhos meio extravagantes. Aí, por exemplo, se você vai os pacová de fora, não adianta. Vai ter hater, vai ter crítica. Agora, é igual eu falei com você até no início do programa. Olha, internet é terra de ninguém. Então, não adianta.
1: Infelizmente, é.
0: Foi pra net, meu querido. Pode preparar que a pancada é certa, infelizmente. Eu gostaria que fosse diferente, tá? Gostaria que fosse diferente, mas eu não sei se esse dia chega ou não. Vamos
1: ver. Eu trabalho na rede social, gente, e eu liguei literalmente foda-se pra tudo. Eu tô achando mais importante viver, ser o que a gente quiser, vestir o que a gente quiser. Porque no final das contas, olha aí, a gente já tá no dia 31 de agosto. Tá passando rápido. E agora já são 4h10 da tarde. Olha essa segunda-feira indo embora.
0: Olha, pra você que tá ligado com a gente, continue participando aí da nossa enquete do dia. Rapidinho, tem uma notícia do Capital Inicial, né? Você teve lá.
1: Temos sim. Gente, estive no show aí do Capital Inicial nesse fim de semana. Foi um showzão e teve aí spoiler, isso mesmo. Vou contar aqui pra vocês. É o seguinte, o spoiler aconteceu durante o show do Almas Novas em Lavras Novas. É um festival que mistura adrenalina, esporte e música. E nesse evento, o Capital Inicial conta aí pra gente um spoiler que vai acontecer durante o Rock in Rio. Vai ser uma homenagem aos 30 anos da morte de Renato Russo. Vai ser lindo, gente. Uma preparação artística muito bonita pro palco, com a seleção das músicas, vai ser muito especial. Quem aí é fã de Capital Inicial, funk do nosso rock nacional, não pode deixar de acompanhar, tá? Quem vai ao Rock in Rio também marcar presença, vai ser lindo! Soltou em primeira mão pra nós mineiros, deu esse privilégio pra gente. Ele que é de casa, né? Dinheiro Preto é de casa.
0: É. 4:11, bora de Legião, reviver esse momento legal. Lembra dessa? 29, essa é demais. Assim como Legião também é. E é bom demais relembrar grandes momentos da música aqui com vocês na Color.

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0: 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E a hora?
1: Colonial, 4:16.
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14: Já de volta, daqui a pouquinho as últimas participações de hoje, tá? Sobre o nosso tema, tema do dia. Tem o nosso amigo, eu acho que é o Heraldo aí, comentando sobre o caso da Xuxa. Fala aí, Heraldo.
15: vamos ouvir o Heraldo.
14: Ela tá tentando aqui dar o play. Ah, conseguiu.
16: Fala, equipe da Colonial, muito boa tarde, tudo bem? Heraldo
14: muito,
16: tá falando.
14: Muito
16: não concordo contigo, não. A mulher tem que se vestir do jeito que ela quiser, a gente tem que respeitar do mesmo jeito que o homem pode se vestir do jeito que ele quiser. O cara vai pra praia de sunga branca, por que a mulher não pode usar qualquer roupa? Não, ela pode usar o que ela quiser, aonde ela quiser, e todo mundo tem que respeitar. E ponto. Quem não gostar, vem e me engole.
14: É isso aí. Boa.
15: Tô contigo também, Heraldo. Concordo contigo. Deu papo.
14: Aí que tá. Eu não ligo das

0: Xuxa mostrar o que ela quiser, não. Uhum. Só que o problema é o seguinte, mostrou aí depois, não adianta reclamar. Porque, na verdade, quem mais tá criticando a Xuxa não são os homens, são as próprias mulheres, né? Você vê a Mara Maravilha, foi pra internet, a turma da fofoca, a maioria é mulher, entendeu? Os homens não estão criticando, eu acho que os homens estão até gostando. Mas em si, né, tirando o aspecto sexualizado da história, quem mais que tá criticando a Xuxa são justamente as mulheres, não são os homens, não, viu? Eu pelo menos não vi nenhum homem reclamar até agora.
1: É, uma chamada aí pra sororidade entre as mulheres.
0: Eu também não tô reclamando, não. Agora, eu só pontuei que realmente tem hora que tem excessos, né? Tem excessos. E aí, ou seja, foi um erro, na verdade, naquele primeira apresentação, que foi corrigido depois. Então, pra mim, eu acho que nesse ponto mais técnico, foi o que eu pontuei. Agora, sim, pra mim, se ela quiser fazer show pelada, melhor ainda, né? Aí eu não ligo, não. Tamo aí pra assistir.
1: Isso aí, continua interagindo com a gente. A nossa enquete hoje, a gente quer saber: quanto mais a gente ganha, menos dinheiro sobra no fim do mês? Esse lema funciona pra vocês? Contem pra gente, aproveitando que estamos aí no fim do nosso mês de agosto. Como é que tá aí? Pra onde tá indo esse dinheiro? Entre em contato com a gente pelo WhatsApp 989-6900. E agora, com música.
0: Mais sucesso pra você, Leandro e Romário.

0: Juliana Flash, música quente, hein? 4:28 aqui na Melhor. Daqui a pouquinho a gente volta com mais participações, continue participando do nosso tema do dia. Você já sentiu, né, que por mais que você ganhe, trabalhe, lute, né, ganhe, quanto mais você ganha, mais a gente tá gastando hoje e falta no final do mês, a gente chega no 0 a 0, quase isso. Já sentiu essa sensação? Manda pra gente aí do 98969-1400, nossa enquete de hoje. Agora 4:28, a gente já volta com mais música, mais alto astral e você aqui na Color.
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0: Colonial 429.
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animada por aqui na Colonial. E já já as últimas participações. Mas agora, bora de música? Com Leozinho, Foguete e Dilcinho, Minha Gata. Tá na Colonial, tá bom demais.

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1: Colonial, e faltam 19 para 5.
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5: A Agência Nacional de Energia Elétrica, a ANEEL, informou que a bandeira tarifária para o mês de setembro continuará amarela. O comunicado foi feito na última sexta-feira. O cenário é o mesmo desde maio e indica condições menos favoráveis para a geração de energia no país, com necessidade de utilizar fontes de produção mais caras. Com a bandeira amarela, haverá cobrança adicional de R$ 1,88 a cada 100 kWh consumidos. O sistema de bandeiras tarifárias permite que os consumidores acompanhem as condições de geração de energia e os custos associados ao fornecimento. Diante desse cenário, a ANEEL reforça a importância do uso consciente da energia elétrica. Atitudes simples, como evitar desperdícios, podem ajudar a reduzir o consumo e o valor da conta de luz. Para o consumidor, a orientação é ficar atento aos hábitos de consumo durante o mês de setembro. Agência Rádio Web. Produção e reportagem, Beatriz Coan.
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1: Último dia, despedindo desse mês que foi abençoado, né? Independente de tudo que aconteceu esse mês, a gente só tem que agradecer. E por aqui, muitas interações, a gente tem a participação de Emerson de Entre Rios, que manda um alô.
2: Boa tarde, Tony. Boa tarde.
0: Aqui
2: quem fala é Emerson Dutra, da cidade de Entre Rios, Minas. A empresa vai e volta, BH e com aumento.
0: Diga, São Paulino.
2: Todo dia a gente tem dinheiro, todo dia tá duro, todo dia tem gasto e assim que vai, assim é a vida. Isso tem como mesmo. Juntar dinheiro, não. E o Totó, não culpa o dia 31 pelo... Você tá duro não, tá, Totó? Ninguém manda você ficar bebendo segunda-feira.
1: Ai, meu Deus!
0: Nem tô bebendo.
1: A culpa é do Mel?
0: Tô parado.
1: A culpa é do Mel, Tony?
0: Tô bebendo mais água que tudo.
1: Quem participa aqui com a gente também é a Ana Márcia de Conselheiro Lafayette. Ela dá uma boa tarde a todos e fala que é verdade, a internet fixa, o celular do filho. Ela fala que todos esses gastos, né, não tinha e hoje tem, né? E, inclusive, ela mexeu comigo, gente, que eu falei que o meu carrinho da Shopee tá cheio. Então, talvez por isso, né, que quanto mais a gente ganha, mais a gente gasta.
0: Se você vê, tem gente que paga 3, 4 serviços de streaming, né? Paga Netflix, paga o Prime, paga a Disney.
1: Eu vou assumir.
0: Paga a HBO Plus e por aí vai.
1: A gente quer ver um filme.
0: HBO Max, né? Não sei.
1: Hoje em dia a gente quer ver um filme, tá na Netflix. Aí depois o
0: outro. Tem Starlink também.
1: É, aí depois o filme que você quer assistir tá lá na Globoplay. Aí tá na HBO Max. Ah, aí é mais fácil pagar tudo, aí já vai, mas um gasto
0: embora. É um pacotão, hein?
1: A gente também tem aqui a participação do Robson de Congonhas. Ele fala assim: rapaz, que pergunta difícil de responder. Depois que meu pagamento passou a vir de visualização única, não dá nem pro cheiro, você tá doido? Esse pagamento de visualização única, gente, é aquele famoso pagamento que ele já tá gasto antes de você receber. É isso. Antes de chegar na sua conta, já tem compromisso.
0: É luz, água, internet ou aluguel, né?

0: patroa comprar a lista do mês. 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
1: Temos também Heraldo de novo participando da nossa enquete. Esse querido ouvinte assíduo da nossa rádio. Bora ouvir.
2: Aí eu aí de volta, equipe da Colonial.
0: Diga, Heraldo.
1: Ah,
0: Heraldo.
1: Fala, querido.
2: É, quanto mais a gente ganha, mais a gente gasta, infelizmente. Só que existe um porém. A vida ensina pra gente, né? Eu acho que aprendi alguma coisa. Hoje em dia eu sou muito mais controlado que antigamente. Antigamente, minha querida, se eu ganhasse 5, eu gastava 10. Se eu ganhasse 10, eu gastava 15. Eu
0: conheço alguém assim.
2: E hoje em dia, não. Hoje em dia, se eu ganhar 5, eu gasto 2.
1: Entendeu?
2: Então, a vida ensina consciente pra gente.
1: Ó, já deixa uma dica.
2: E as pessoas têm que fazer uma educação, né? Pelo menos ter uma reserva.
1: Exatamente.
2: Hoje em dia não tenho reserva nenhuma. Por quê? Porque no passado eu tinha muito e gastei demais. Mas tô aprendendo. Ainda tá em tempo. E é isso aí. É isso aí. A gente tem que tentar botar na cabeça só aquele que a gente ganha. Se aumentar, continuo com aquele que eu ganho. E acabou. É isso aí, galera. Vamos que vamos.
1: Vamos que vamos.
2: Boa tarde a todos aí. Uma boa semana. Eu tô na área,
0: isso valeu.
2: Tudo
0: vai pênalti, hein? É isso aí.
1: É, ó, o que ele deu? Ele deu uma dica aí, gente. Alô, galera aí da minha geração, que a gente vai se aposentar, sabe-se lá, se a gente vai chegar até a idade da aposentadoria. Fazer aí a sua reserva é primordial.
0: Importantíssimo.
1: Importantíssimo. Vamos ter mais consciência na hora de gastar. A gente também teve a participação aqui, olha, do nosso amigo Memelso. Ele veio dizer que teve gente que no fim de semana estava arrasando na Praça da Matriz.
0: Quem será que estava lá?
1: Quem será? Fui eu mesmo, meu querido.
0: É? Só na sambadinha.
1: Memelso estava presente, Memelso. Um grande alô para você. Aí, da nossa Unidos da Matriz, Escola de Samba da Cidade. Ó, ele falou assim, participando também da enquete, que 80% do seu salário vai para cerveja e o resto tem que se virar com as contas. Essa é a matemática do Memelson.
0: Muito bom. Ó, abraço pra Alessandra Fernandes, tá ligada com a gente.
1: Querida.
0: E também o nosso amigo aqui, o Antônio Rezende.
1: Isso, Antônio Rezende fala aqui, ó, cadê o salário do pobre que fica no 0-0? Ó, Marcos Antônio, um grande abraço pra você. Aqui também tem a participação do Márcio Moraes.
0: Ô, Márcio, beleza? Aquele abraço aí pra você. Ele falou que é o fã da Xuxa, hein? Tá mandando alô pra turma da JSL e turma da Mina de Viga. Curtindo aí.
1: Grande abraço pra vocês. Boa tarde. Obrigada pela participação. E seguimos com música.
0: 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O tempo tá curto hoje. Faltando 11 minutos para 5. Uma ótima tarde pra você plugado e ligado na Colonial.

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6: Colonial, agora conferindo aqui com você, 4:06. Boa tarde.
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0: De volta. Último bloco do Geleia Geral de hoje. Nossa, Nayara, alguém segura esse relógio aí?
1: Que é isso, hein? Rápido demais.
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1: Ah, é isso aí, essa tarde gostosa de segunda-feira, a gente viajar vai se despedir, né, Tony?
0: É isso aí, vamos lá de saideira antes, vamos? É,
1: vamos de saideira, vamos com mais músicas na melhor, na Colonial.
0: Luísa Sonza, diferentemente...

0: Agora sim, hora Teletubbies do nosso programa, hora de dar tchau. Teletubbies não é da sua época, não, né, Nayara?
1: Ah, mas eu conheço. É? Eu conheço Teletubbies. Eu sou uma mulher informada, tudo relacionado à cultura. Ah. Eu consumia muita TV quando eu era criança.
0: Mas chegou a assistir algum episódio de
1: Teletubbies? Já sim. Esses DVD, antigamente tinha, né, gente, os DVDs que era pirateado. E aí, lá em casa tinha, dava pra assistir.
0: Então deixa eu te contar, agora tá na hora de dar tchau.
1: Sinceramente, gente, eu nunca, talvez, quer dizer, nunca, não pode se dizer nunca, né? Mas até esse tempo todo de rádio, gente, aqui na Colonial, eu não gosto da despedida.

0: obrigada. Dá vontade de ficar muito mais. É sempre muito bom todos os dias aqui com vocês, vocês ouvindo a gente, participando, interagindo desde as fofocas até a enquete do dia.
1: Certo.
0: Muito animado, olha aí que segundona maravilhosa que a gente tem, fechando o nosso mês de agosto. Eu só tenho que agradecer. Muito obrigada a todos os ouvintes que me ouvem, que mandam os elogios, que me acompanham nas redes sociais. Acompanha a nossa rede social da Colonial. Muitíssimo obrigada por mais um dia e até amanhã aqui, a partir das duas horas.
1: Ela volta mês que vem. Mês que vem você volta, tá?
0: Eu volto mês que vem. Muitíssimo obrigada, queridos ouvintes. Um grande beijo.
1: Gente, eu continuo com você. Vamos até às 19 do Pegada Sertaneja, logo após o intervalo. Continue plugado com a gente. Esse foi o nosso último Geleia Geral de agosto. Sai daí não, já tem mais aqui na Colô.
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2: Colonial 5 e 5.
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6: Eu sigo com você com as melhores músicas por aqui, as topnejas do rádio, mais uma edição do Pegada Sertaneja, última edição de agosto. Vamos que o show não pode parar, a alegria não pode parar, a energia positiva aqui da rádio não pode parar. Vamos seguindo 24 horas, mandando pra você essa energia boa, gostosa, de alto astral, né? Sempre um sorriso a mais aí no seu dia e que a gente possa contaminar você, sabe com o quê? Só com coisa boa, tá? E as lamúrias da vida fiquem pra lá e você fique com a gente por aqui na melhor frequência. 104.7 ao vivo para mais de 120 cidades, curtindo de montão esse início de semana. A gente começa energizando seu início de semana, né? Começa super bem, sempre sorrindo aí para sua segunda-feira. 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Bora começar? Dá o play! Jorge Matheus vem abrindo Pegada de hoje com Beija-Flor. É isso aí, então solta o Beija-Flor aí. Jorge Matheus pra você aqui na Colonial.

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0: Os 10% a gente deixa pro garçom, né não?
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Som do Carvalho e Mariano por aqui, embriagando solidão, fechando a primeira sequência do nosso Pegada Sertaneja dessa segunda-feira, último dia de agosto. Maiara e Maraíza, 9010, Jorge e Matheus, Beija-Flores, Israel e Rodolfo com greve de beijo também passaram.

0: aqui, passa muito mais. Vamos até às 19 no melhor e mais gostoso mix de músicas sertanejas do seu rádio todos os dias por aqui, de 5 às 7 da noite. Boa tarde pra você.
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0: Colonial FM 5:22.
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0: Muito mais que música, tô de volta com Evandro Júnior, Diego Vitor Hugo, caí na sua lábia.

as melhores músicas aqui no seu final de tarde. E por aqui, mais um hit de primeira aqui pra conta, hein? Som do Vitor e Guilherme com Felipe Araújo na Colonial. Cabeça, ombro, joelho e pé para essa brincadeira, né? É justamente aquela brincadeirinha, né? Coisa e tal. É mais ou menos assim. 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Daqui a pouquinho mais, não sai daí não.

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1: Colonial 5:37.
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8: Encenações da Semana Santa são reconhecidas como patrimônio cultural imaterial de Congonhas. As tradicionais encenações da Semana Santa de Congonhas agora são reconhecidas oficialmente como patrimônio cultural imaterial do município. Sancionada em 26 de agosto, a Lei Municipal reconhece e valoriza o conjunto de práticas, encenações, roteiros, figurinos, cenários, personagens e demais elementos que fazem parte dessa importante manifestação cultural e religiosa. O reconhecimento contribui para preservar a memória, a cultura, a religiosidade e a identidade de Congonhas, garantindo que essa tradição seja valorizada e transmitida às futuras gerações. Para as curtinhas da Colonial, repórter Vander Mendes.
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1: Vamos nessa que tem mais. O Michael lá de Ouro Branco já tá antenado com a gente, tá pedindo música por aqui, a gente curte mais. Mais sucessos sertanejos aqui no seu final de tarde. Agora 18 para 6 na Colonial. Bora lá de Pepe Figueiredo, Ícaro e Jumar. Percinho.

0: Fechando a sequência aqui, Safadão, Marília Mendonça, Ninguém é de Ferro. Ótima tarde pra você, já já mais.
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5: Colonial, 8 para 6.
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1: A picape Fiat Strada, que lidera há muito tempo este segmento no nosso mercado, parece que terá uma concorrente à altura vindo das pranchetas da Volkswagen. Será a Tucan, que chega no primeiro trimestre de 2027 em substituição à Saveiro, com um projeto mais moderno e tecnológico. Terá carrocerias com cabine simples e dupla, duas e quatro portas, com motores 1.6 16 válvulas e a motorização híbrida leve com bateria de 48 volts. Será fabricada no Paraná e chamou a atenção na Tucan o eixo traseiro tipo Ômega com feixes de molas que facilita andar em estrada de terra, um dos sucessos da Fiat Strada.
0: Boris Feldman para a Colonial FM. Você ouviu Alto Papo com Boris Feldman. 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
14: De volta, curtindo!
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14: Essa é a Colô, de volta com você com mais músicas, reta final de tarde, 3 minutinhos para as 6, para as 18 horas. Bora curtir mais? Yasmin Santos, pronta para trair.

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11: De volta e curtindo com você essa segunda-feira maravilhosa, último dia de agosto. A gente fechando aqui com chave de ouro, com a sua participação, com o seu alô, né? Com essa energia boa que você traz todos os dias aqui pra gente. Bora lá de música, Marcos e Belucci, Pena que você já namora.
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Hashtag Vitor Hugo, moça pra casar. É, menino, você tá doido. Esse ditado é antigo, né? Moça pra casar, né? Pois é, pra você que olhou aquele amor assim, de primeira, falou assim, essa é pra casar, né? Aí isso vem na sua cabeça na hora. Olha, uma ótima noite pra você, início de noite aqui nesse 31 de agosto. 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

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Então, já sabe, né? Bom, depois do intervalo, tem mais!

0: Essa é pra casar, viu?
1: Já tem mais!
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4: Colonial, 6:21.
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0: Natanzinho Lima, até quando? Essa tá bombando aí, toca o dia inteiro aqui na Colonial, é sucesso, toca em todo o Brasil também, as melhores músicas tocam aqui sempre pra você. 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
0: Colonial, 6:36.
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0: Antes das eleições de outubro, entre as prioridades estão três pautas defendidas pelo governo Lula: a medida provisória que acaba com a taxa das blusinhas, a PEC do fim da escala de trabalho 6x1 e também a PEC da segurança pública. O presidente do Senado, Davi Alcolumbre, afirmou que a MP com o fim da taxa das blusinhas é prioridade.
1: Essa medida provisória não vai caducar. Essa medida provisória vai ser deliberada na comissão especial, depois no plenário da Câmara, depois no plenário do Senado. Nós vamos deliberar e ela virá lei para proteger milhões de brasileiros que usam desse instrumento.
0: A comissão mista se reúne já nesta segunda-feira para analisar o parecer. O texto zera o imposto federal de 20% sobre compras internacionais de até 50 dólares e precisa ser aprovado pelo Congresso até o dia 8 de setembro. A relatora senadora Leila Barros é favorável ao texto original da Câmara.
2: E já adiantando a vocês que sou absolutamente a favor do texto inicial, que já foi apresentado, mas não deixaremos de conversar com todos. É isso que eu quero deixar muito claro, que é uma característica minha, né, de conversar com todos, ouvir a todos.
0: Na quarta-feira, as atenções se voltam para a Comissão de Constituição e Justiça do Senado. Davi Alcolumbre afirmou que o colegiado deve analisar as PECs da segurança pública e do fim da escala 6x1 e disse manter contato com o relator da redução da jornada de trabalho, o senador Omar Aziz.
1: Tem a compreensão da importância da matéria. Isso quer dizer o quê? Isso quer dizer que a matéria está tramitando dentro dos ditames adequados do regimento e da Constituição brasileira.
0: A agenda também passa pelo judiciário. Na terça-feira, o Tribunal Superior Eleitoral deve julgar a ação que questiona um vídeo produzido com inteligência artificial em que Jair Bolsonaro aparece apoiando a candidatura de Flávio Bolsonaro à presidência. Agência Rádio Web, de Brasília. Yuri Hudson.
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Na Colonial tem mais pegada sertaneja, aquela pegada do seu fim de tarde, início de noite por aqui, aquela pegada que você gosta, encerrando aí a sua tarde e começando a sua noite com chave de ouro. Por falar em chave de ouro, vamos trazer mais música top, né? Tem novo som do Fred Fabrício, Você Não Cuidou, que você curte agora.

0: Henri Freitas, me fala qual a necessidade, Gabi Soares e Neto Cristiano. Essa moçada também passou por aqui no oferecimento de LS Móveis Corporativos. 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Recadinho dado, daqui a pouquinho a gente já volta com as saideiras de hoje.
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0: Colonial, 9 para 7.
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6: Pegada sertaneja pra você aqui na Colonial, início de semana, hora da saideira, hora de me despedir de vocês também, desde as duas aqui junto com você hoje. Obrigado pela companhia, audiência, parceria. É um prazer sempre estar com você aqui em 104.7. 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Segue, ó, vai lá no Instagram também, aliás, no, já falei do Insta, vai lá no site também, colonialfm.com.br, e o aplicativo da Colonial, já sabe também, ó, Colonial FM, Rádio Colonial FM na sua loja de aplicativos, pesquisa aí e você baixa o seu aplicativo, né? 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Leva a Colonial pro trabalho, leva a Colonial para passear. Enfim, é bom curtir sempre todos os momentos junto com você e de você, ok? Tô indo nessa, a gente se ouve por aqui, amanhã eu tô de volta. E agora tem Wesley Safadão, Rei Vaqueiro, Displicente. Boa noite, gente. Até mais, até amanhã.
7: Rei! Isso aqui tem que ter sentimento. Displicente. Conta essa história pra nós, pai.
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1: Em Brasília, 19 horas.
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2: Olá, boa noite.
1: Boa noite para você que nos acompanha em todo o país.
2: Segunda-feira, 31 de agosto de 2026.
1: Vamos aos destaques do dia.
2: Salário mínimo de R$ 1.741 para 2027.
1: Crescimento acima da inflação.
2: É o que propõe o projeto de lei orçamentária que será encaminhado ao Congresso Nacional. Graziele Bezerra.
3: Proposta prevê um superávit de 18 bilhões e 600 milhões de reais.
1: Nova regra de comercialização de ingressos para eventos quer evitar compra massiva por meios automatizados.
2: E eventos com mais de 1.000 pessoas devem distribuir água gratuita ou oferecer bebedouros. Ana Gabriela Salles.
4: Eventos com mais de 1.000 pessoas em locais abertos ou fechados devem permitir a entrada de garrafas de água próprias dos participantes ou oferecer água de fácil acesso.
1: Política Nacional de Biometria para Aeroportos, portos e hidrovias.
2: Medida padroniza procedimentos para aumentar segurança e agilizar embarques. Gabriela Noronha.
5: A proposta prevê a ampliação do fluxo digital de identificação de passageiros em aeroportos, portos, instalações portuárias e hidrovias.
2: E hoje, na apresentação da Voz do Brasil, Luciana Vasconcelos e Luciano Seixas.
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2: O governo federal apresentou hoje ao Congresso a proposta de orçamento para 2027.
1: A previsão para 2027 é de saldo positivo de mais de 18 bilhões de reais nas contas públicas.
2: A proposta também estima o salário mínimo em R$ 1.741 no ano que vem.
1: Quem acompanhou e está ao vivo conosco é a repórter Graziele Bezerra. Olá, Graziele, boa noite.
3: Oi, Luciano, boa noite para você, boa noite para a Luciana e para o ouvinte da Voz do Brasil. Pois é, o projeto de lei orçamentária piloto que prevê aí as receitas e fixa também as despesas do governo para o ano seguinte foi enviado hoje ao Congresso Nacional. É ele que detalha onde e também quanto, né, o governo vai poder gastar os recursos públicos. O documento aponta que o orçamento total previsto para 2027 é de 7 trilhões e 400 bilhões de reais. E prevê um

0: superávit de 18 bilhões de reais nas contas públicas para o ano que vem, o que indicaria arrecadação superior aos gastos do governo. O ministro do Planejamento e Orçamento, Bruno Moretti, explica os motivos que apontam para um cumprimento deste valor.
1: Primeiro, um peso um pouco menor das despesas obrigatórias, que nos dá mais instrumentos de manejo do orçamento público. Segundo, nós não estamos prevendo nenhum tipo de receita que dependa de aprovação do Congresso, porque em outros exercícios nós encaminhamos o PELOA e junto a ele outras medidas de arrecadação, e aqui nós não contamos com nenhuma medida nova, ao contrário.
0: Previstos no documento 272 bilhões de reais para a saúde, 141 bilhões de reais para a educação e 133 bilhões para investimentos. O projeto de lei orçamentária prevê ajuste de R$ 1.741 no valor do salário mínimo para 2026, o que representa aí uma alta de R$ 120 ou 7,4% em relação aos R$ 1.621 atuais. E um ganho real aí de 2,3% em relação à inflação. O documento também projetou alta de 2,46% para o Produto Interno Bruto, o PIB, do ano que vem, que é a soma de todas as riquezas produzidas no país. Eu volto com vocês aí no estúdio.
2: Obrigada, Graziele Bezerra, pelas informações ao vivo aqui na Voz do Brasil.
3: Um novo passo nas negociações entre Brasil e Estados Unidos sobre as novas tarifas aplicadas ao nosso país.
2: Na tarde de hoje, os ministros Mauro Vieira, das Relações Exteriores, e Márcio Elias Rosa, do Desenvolvimento, Indústria, Comércio e Serviços, se reuniram de modo virtual com o representante de comércio dos Estados Unidos, Jamison Greer.
4: De acordo com nota divulgada após o encontro, o Brasil reafirmou que está aberto ao diálogo, mas voltou a criticar as tarifas impostas pelos Estados Unidos. Segundo o governo brasileiro, as medidas são unilaterais e não estão de acordo com as regras do comércio internacional. As taxas adicionais estão em vigor desde o dia 22 de julho. O ministro do Desenvolvimento, Indústria, Comércio e Serviços, Márcio Elias Rosa, destacou a importância da negociação.
5: Nada do que possa causar dano aos interesses econômicos do país ou ao interesse do Brasil, nós vamos negociar, vamos colocar na mesa.
4: Os dois países concordaram em realizar novas reuniões técnicas nas próximas semanas e depois um novo encontro em nível ministerial para avaliar os avanços das negociações. O governo brasileiro afirma que continuará buscando um acordo equilibrado e mutuamente benéfico com os Estados Unidos, com respeito ao diálogo e à soberania nacional. Reportagem Raquel Mariano.
3: A venda de ingressos para shows e eventos vai passar por mudanças. Um novo decreto protege o consumidor do chamado cambismo digital.
2: E um outro decreto define regras para a distribuição de água em eventos culturais.
6: O novo decreto sobre a comercialização de ingressos para eventos foi resultado de denúncias de consumidores sobre a dificuldade de acesso a ingressos nas plataformas de venda oficiais. Isso porque uma prática chamada cambismo digital costuma fazer compras em massa dos ingressos disponibilizados e revender a preços mais caros, o que, de acordo com a Secretaria Nacional de Defesa do Consumidor, é uma prática abusiva. Agora, os vendedores e revendedores devem obedecer a regras que garantam a transparência. É o que explica o secretário da Senacom, Ricardo Morishita.
7: A primeira coisa, aquele que vende, que é aquele comercializador primário, ele tem que tomar cuidado. Ele tem que evitar que esses robôs, que esses programas tirem a oportunidade dos consumidores. A outra coisa, quando a gente olha para aquele que está revendendo, que a gente chama do intermediador secundário, é aquele que compra de quem não vai no show. Ele precisa dizer que ele não é a bilheteria oficial, que às vezes o consumidor se confunde e ele precisa fazer um alerta.
6: Outra regra prevista no decreto de comercialização de ingressos determina que haja clareza da destinação das taxas cobradas pelas plataformas. Os preços e taxas adicionais devem ser informados de forma visível em todas as etapas da compra no site. E uma novidade é o direito de arrependimento pela compra e de transferência do ingresso comprado para outro titular de forma gratuita.

0: gratuita. A advogada e representante dos consumidores em Minas Gerais, Luciana Ateniense, espera que as mudanças melhorem o acesso aos eventos.
1: Este decreto em relação ao evento realmente busca ajudar e ter acesso a todos vocês, fãs e nós consumidores que queremos apenas usufruir uma bela diversão, uma merecida diversão que infelizmente o computador deixa a gente longe deste acesso. Nós temos direito também a transferir aquele meu ingresso para quem eu quiser.
0: Outro decreto assinado nesta segunda-feira amplia e torna permanente a obrigatoriedade de oferecer água potável aos participantes de shows e eventos. A morte da jovem Ana Clara Benevides Machado num show da cantora Taylor Swift no Brasil em 2023 por desidratação trouxe à tona a necessidade de uma legislação específica que virou portaria naquele ano e agora vira lei. Eventos com mais de 1000 pessoas, sejam festivais, congressos, feiras ou shows, por exemplo, em locais abertos ou fechados, devem permitir a entrada de garrafas de água próprias dos participantes ou oferecer água de fácil acesso. O secretário Ricardo Morichita detalha a medida.
2: Todas as pessoas têm direito a entrar com a sua garrafinha de água. E para eventos acima de 1000 pessoas, duas possibilidades. Coloca bebedor para as pessoas beberem água ou distribua água. E se o preço for abusivo, a gente vai atrás.
0: As multas para empresas que descumprirem a lei podem chegar a 14 milhões de reais, de acordo com a Senacom. Reportagem Ana Gabriela Salles.
3: O Brasil vai adotar a biometria como sistema padrão de identificação em aeroportos, portos e hidrovias.
4: A utilização do modelo é voltada para o aumento da segurança e maior fluidez nos terminais.
3: A atual identificação manual será substituída em etapas.
5: Uma nova política estabelece diretrizes nacionais para a expansão do uso de biometria nos processos de embarque em terminais brasileiros. Segundo o ministro de Portos e Aeroportos, Tomé Franca, a proposta prevê a ampliação do fluxo digital de identificação de passageiros em aeroportos, portos, instalações portuárias e hidrovias.
6: A pessoa passa a ser a sua própria identificação. A partir de uma validação segura de identidade, a biometria poderá permitir que diferentes etapas da jornada sejam realizadas de maneira integrada. Uma viagem com menos necessidade de contrato físico com documentos, equipamentos ou atendentes.
5: A implementação será realizada por etapas e terá acompanhamento de um comitê técnico interinstitucional de identificação biométrica. O grupo reúne representantes do Ministério de Portos e Aeroportos, da Agência Nacional de Aviação Civil, da Agência Nacional de Transportes Aquaviários e de entidades dos setores aéreo, portuário e aquaviário. Entre as atribuições do comitê estão acompanhar a execução da política, propor aperfeiçoamentos e elaborar um plano de implementação para cada modal com o cronograma das ações. O plano deverá ser publicado em até 90 dias. De acordo com Thiago Feierstein, presidente da ANAC, as novas diretrizes levam a experiência a padrões internacionais.
7: O primeiro passo para que o Brasil entre numa tendência internacional. O embarque biométrico, o embarque facial é uma coisa que eleva muito o padrão do Brasil internacionalmente.
5: De acordo com o documento, todo o tratamento das informações seguirá rigorosamente as diretrizes da Lei Geral de Proteção de Dados. Para a Regina Alencar, diretora da Polícia Administrativa Substituta do Departamento da Polícia Federal, o uso da tecnologia reforça a segurança das fronteiras.
8: Afinal, estão sob a nossa alçada o controle migratório, o policiamento aeroportuário e marítimo, além do gerenciamento de estratégicas bases biométricas nacionais voltadas à identificação humana, à emissão de documentos de viagem e à proteção de nossas fronteiras.
5: Nos voos internacionais, a biometria é utilizada atualmente no controle migratório. Já nos voos domésticos, o passageiro pode utilizar a identificação facial ou o procedimento tradicional. Com a nova portaria, a biometria passa a integrar o fluxo padrão de embarque, conforme as condições estabelecidas no ato. Reportagem Gabriela Noronha.
4: Acompanhar os primeiros dias de um recém-nascido, o aleitamento, as primeiras vacinas.
3: Passando pelos marcos da primeira infância e monitoramento da estatura e peso ao longo dos anos.
4: Um acompanhamento que é feito pelo SUS.
3: E a

0: caderneta da criança é uma importante aliada neste processo.
1: A caderneta da criança, entregue ainda na maternidade, acompanha meninos e meninas até os 9 anos. Ela reúne informações sobre vacinação, alimentação e saúde bucal, além de permitir o acompanhamento do peso, da altura e do desenvolvimento da criança. E cuidar de cada etapa desse crescimento faz parte da rotina de muitas famílias. A Bianca Povoa, moradora de Brasília, por exemplo, faz questão de acompanhar a evolução do filho Gustavo, de 9 meses. Todos os meses procura a unidade de saúde para manter os cuidados com o bebê em dia.
2: Primeiro é a prevenção. Quando o bebê nasce, a gente não sabe ao certo como lidar, o que fazer. Então, esse acompanhamento é importante. Desde o primeiro atendimento, no geral, a saúde deles é o que mais importa pra gente, né?
1: No Sistema Único de Saúde, esse acompanhamento começa nos primeiros dias de vida, com atenção ao recém-nascido, apoio ao aleitamento materno e às vacinas. A médica de família e comunidade, doutora Camila Damasceno, orienta as famílias a procurarem a unidade de saúde de referência para manter o acompanhamento em dia.
3: A gente avalia, primeiro, alimentação. Então, se a criança está amamentando ou se por algum motivo ela não pôde ser amamentada, se ela está usando a fórmula adequada. A gente observa também peso, altura, tamanho do perímetro cefálico, né, que é o tamanho da cabeça da criança.
1: E os cuidados continuam durante toda a primeira infância. Além da alimentação adequada e da vacinação, brincar, conversar, ler e estimular a criança também são importantes para o desenvolvimento saudável. A técnica da Coordenação Geral de Atenção à Saúde das Crianças, Adolescentes e Jovens do Ministério da Saúde, Tatiana Selbman, explica que todos esses marcos de desenvolvimento são monitorados com a ajuda da caderneta.
4: E para o profissional de saúde, ela vai ser importante não só para acompanhar o crescimento, né, mas também para a vigilância do desenvolvimento infantil. Então, com a ajuda do cuidador, o profissional de saúde, ele tem a possibilidade de avaliar os marcos de desenvolvimento, como aquela criança está se desenvolvendo, né, em cada momento da sua vida.
1: Para garantir esse acompanhamento e manter os registros atualizados, é importante que as famílias levem a caderneta da criança em todas as consultas. Reportagem Pablo Mundim.
5: O estudante que não recebeu parcela do programa PEDMEIA pode verificar a situação do pagamento e checar se há pendências ativas em seu cadastro.
0: Antes de qualquer coisa, é importante verificar o motivo pelos canais oficiais e gratuitos de consulta.
6: O pagamento da quinta parcela do PEDMEIA já está caindo na conta dos estudantes de todo o Brasil e os depósitos vão até 31 de agosto. Mas o que fazer se você ainda não recebeu o dinheiro na data prevista pelo calendário? Em primeiro lugar, calma. A ausência do depósito não significa que o benefício foi perdido. Fatores como dados de presença ainda não enviados pela escola, pendências no CPF ou atualização do Cad Único podem adiar a liberação. Como as redes de ensino possuem prazos para corrigir as informações, o valor retido pode ser pago de forma retroativa, como explica a Coordenadora Geral de Articulação com Redes e Beneficiários do PEDMEIA no MEC, Ana Cecília Vera.
7: Então, se o estudante ele não recebeu uma parcela naquele momento, isso não significa necessariamente que ele perdeu em incentivo. Por quê? As secretarias, institutos federais, eles têm períodos para corrigir, para complementar as informações. E quando isso acontece dentro das regras e dos prazos do programa, e o estudante cumpre todos os critérios, a parcela pode ser enviada para pagamento em um ciclo posterior. Por isso, né, inclusive, tem os estudantes que podem receber mais de uma parcela em um determinado período de pagamento.
6: Antes de tomar qualquer providência, comece consultando os canais oficiais para identificar o motivo da retenção, como o extrato e a autorização de movimentação no aplicativo Caixa Tem. Ana Cecília Vera complementa a sugestão.
7: Principal orientação que eu dou é, antes de concluir que você perdeu uma parcela, né, primeiro espere o término da período de pagamento, olhe sempre a sua data de nascimento e, mais importante, consulta a sua situação no consulta PEDMEIA, tá? estudante.pedmeia.mec.gov.br, porque lá você vai conseguir acompanhar sua situação detalhada no programa e se existe, né, alguma pendência ou informação que ainda está sendo, né, enviada pela Secretaria de Educação, pela sua escola, tá bom? Para entender os próximos passos.
6: Então, vamos reforçar as dicas. Se identificar inconsistência de frequência, procure a Secretaria da sua escola. Acompanhe seu benefício no aplicativo Caixa Tem e consulte sempre o portal estudante.pedmeia.mec.gov.br. Reportagem Gilberto Evangelista.

0: E celebramos em agosto o folclore brasileiro, uma época para lembrar das lendas e personagens que fazem parte da nossa cultura.
1: Quem gosta de histórias de Saci, Curupira e outras lendas brasileiras tem agora um espaço para conhecer mais sobre esses personagens.
0: Para ajudar a ter mais acesso a esse universo, a plataforma MEC Livros criou uma seção especial com 15 obras gratuitas.
2: O MEC Livros passou a reunir em uma seção especial obras sobre lendas e histórias da cultura popular brasileira. A seção Lendas do Brasil entrou no ar no dia 3 de agosto e reúne 15 livros que já faziam parte do acervo gratuito da plataforma do Ministério da Educação. A novidade está na organização dos títulos em um espaço específico, o que facilita o acesso dos leitores às obras. Segundo a coordenadora geral de materiais didáticos do MEC, Jaqueline Melo, a iniciativa ampliou a procura pelos livros.
3: O espaço organiza 15 obras que já faziam parte do acervo da plataforma e passaram a ser reunidas em uma mesma sessão. Desde então, os títulos somam mais de 2 mil aberturas realizadas por quase 2 mil leitores. O livro mais acessado é o Livro de Ouro do Folclore Brasileiro, com 682 aberturas. A iniciativa ganha destaque em agosto, o mês em que é celebrado o Dia do Folclore, na data de 22 de agosto.
2: A seção Lendas do Brasil reúne títulos como Bestiário Brasileiro, de Luiz Antônio Simas, Lendas Brasileiras para Jovens, de Luiz da Câmara Cascudo, e Histórias à Brasileira, de Ana Maria Machado. Também estão disponíveis obras de Roger Melo, como Curupira e Corre Cotia. O MEC Livros é uma plataforma gratuita do Ministério da Educação e está disponível para download nas principais lojas de aplicativos. A Biblioteca Digital do Brasil também pode ser acessada por meio de um navegador de internet, como Google Chrome ou Firefox. Para mais informações, acesse as redes sociais do Ministério da Educação ou portalgov.br/MEC. Reportagem, Júlio César de Oliveira.
1: E estão abertas as inscrições para bolsas de doutorado e pós-doutorado no exterior, voltadas a mulheres negras, quilombolas, indígenas e ciganas.
0: O objetivo é ampliar a participação de pesquisadoras brasileiras em redes internacionais de cooperação acadêmica.
1: E fortalecer políticas públicas voltadas a essas mulheres.
0: As inscrições vão até 30 de setembro. E a previsão é de que as bolsas sejam implementadas entre março de 2027 e dezembro de 2028.
1: As informações sobre a chamada pública podem ser encontradas no endereço www.gov.br/CNPq.
0: Centenas de pessoas morrem diariamente em decorrência de doenças relacionadas ao tabagismo, segundo o INCA, Instituto Nacional do Câncer.
1: Uma campanha do Instituto reforça os riscos do cigarro e dos dispositivos eletrônicos, como os vapes, e destaca a importância da atividade física e do apoio profissional para quem quer abandonar o vício.
4: O cigarro contém, entre outras substâncias químicas, nicotina, monóxido de carbono e diversos compostos tóxicos e cancerígenos. Foi pensando nos malefícios provocados pelo tabagismo que o lutador de jiu-jitsu, Maicon Passos, decidiu procurar ajuda para parar de fumar pela segunda vez.
5: Eu botei na minha cabeça que não quero morrer de uma doença pulmonar. Eu acredito que com um acompanhamento psicológico, né, vai ser bem mais fácil.
4: A ajuda que Maico buscou foi na Unidade Básica de Saúde de Vicente Pires, onde uma equipe multidisciplinar acompanha o fumante por um ano para que ele possa abandonar o vício. A coordenadora do grupo, a farmacêutica Larissa Dutra, fala sobre os desafios para evitar uma recaída.
6: A gente insiste para que o paciente não desista, porque a dependência à nicotina, ela é muito difícil de ser vencida. Então, a gente sempre fala para o paciente, não é uma questão de força de vontade, é dependência física e precisa ser tratada como uma doença.
4: Segundo o Instituto Nacional do Câncer, o INCA, por dia, cerca de 440 pessoas morrem em decorrência de doenças relacionadas ao tabagismo. O cigarro também aumenta o risco de desenvolvimento de diversos tipos de câncer. Para o médico Fernando Barros, da Gerência de Vigilância de Doenças e Agravos, uma das preocupações é o aumento do consumo de cigarros eletrônicos.
7: A experimentação do vape, que é uma quantidade muito grande de

0: de nicotina que tem nesses aparelhos, que leva o indivíduo a se viciar rapidamente. Esse é hoje nosso grande desafio.
1: Em alusão ao Dia Nacional de Combate ao Fumo, celebrado no sábado, o Instituto Nacional de Câncer realiza a campanha anual de combate ao tabagismo. E o tema deste ano é atividade física e saúde. Treinar não combina com fumar. A coordenadora de prevenção e vigilância do Instituto Nacional de Câncer, Márcia Sarpa, fala sobre a campanha.
2: O uso de produtos de tabaco e nicotina compromete a capacidade respiratória, cardiovascular e o desempenho físico. Já a atividade física contribui para a saúde e é uma importante aliada para quem deseja parar de fumar, ajudando no enfrentamento da fissura e da abstinência.
1: A Organização Mundial da Saúde ressalta os riscos da exposição ao tabaco, em especial durante o período reprodutivo. Segundo a OMS, não existe nível seguro de exposição ao tabaco, seja pelo consumo ativo ou pela exposição à fumaça ambiental. Reportagem Cleide Lopes.
3: Hoje o IBGE disponibilizou os microdados do Censo 2022. Na prática, isso significa acesso ampliado a um conjunto mais detalhado de informações sobre a população brasileira.
4: Os dados permitem aprofundar estudos sobre temas como educação, trabalho, renda, condições de moradia, migração e as características da população.
3: Com essas informações, também é possível conhecer melhor as diferentes realidades do país e identificar necessidades específicas de cada região e grupo da população.
4: E essas foram as notícias do governo federal.
3: Uma realização da Secretaria de Comunicação Social da Presidência da República.
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3: Fique agora com as notícias do Poder Judiciário do Congresso Nacional. Uma boa noite.
4: Boa noite para você e até amanhã.
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7: CNJ inaugura ponto de inclusão digital em reserva indígena.
8: Discussões sobre gratificações pagas a bancárias vão ganhar análise mais ampla na Justiça do Trabalho.
7: STJ decide que vítima pode atuar como terceira interessada em processo administrativo disciplinar que apura assédio sexual.
8: Boa noite, eu sou o Arthur Filho.
7: E eu sou Walter Lima.
8: Conselho Nacional de Justiça inaugura ponto de inclusão digital em reserva indígena de Dourados, Mato Grosso do Sul.
7: A estrutura foi instalada no último sábado, dia 29, no terreno de uma escola estadual, na aldeia Jaguapiru. Rony Cruz.
9: A inauguração dos equipamentos da Justiça contou com a presença do presidente do Supremo Tribunal Federal e do Conselho Nacional de Justiça, ministro Edson Fachin. Em seu discurso, o ministro destacou a importância de aproximar o poder judiciário dos povos originários dentro de seus territórios.
10: O ponto de inclusão digital indígena é mais do que tecnologia. É o Estado que inclui. É o Estado que abriga e, portanto, não exclui e não trata os povos indígenas com violência.
9: O espaço permite, por exemplo, o acesso ao balcão virtual de diferentes ramos da justiça. Na prática, a comunidade indígena pode receber orientação para consultar processos, participar de audiências virtuais e buscar informações ou atendimento jurídico, inclusive na língua materna.
8: Vítima de assédio sexual supostamente cometido por servidor público pode atuar como terceira interessada em processo administrativo disciplinar, o PAD.
7: Essa conclusão é do Superior Tribunal de Justiça, o STJ. Fátima Uchoa.
11: Após manifestação favorável da Advocacia Geral da União e do Ministério Público Federal, a Corte Especial do STJ negou o mandado de segurança no qual a defesa de um servidor público alegava que a participação das denunciantes resultaria em indevida concessão de poderes semelhantes aos das partes ou do assistente de acusação, que não tem previsão no PAD. Mas, para o relator ministro Antônio Carlos Ferreira, a atuação da vítima nesses casos, inclusive para fazer pedidos e se manifestar no processo, não viola as garantias da defesa nem o sigilo dos autos.
8: Duas duas, discussões sobre gratificações pagas a bancárias vão ganhar uma análise mais ampla no Tribunal Superior do Trabalho.
7: A decisão foi tomada pelo Tribunal Pleno e envolve processos da Caixa Econômica Federal e do Banco do Estado do Pará. Samanta Flor.
12: Os ministros ainda não decidiram se as trabalhadoras têm direito a continuar recebendo gratificações. O que o Pleno definiu, por enquanto, é que essas discussões merecem uma análise mais ampla do TST. Um caso envolve uma empregada da Caixa, o outro uma trabalhadora do Banco do Estado do Pará. Agora os processos vão ser distribuídos para os relatores. Mais adiante, o TST vai julgar essas questões e poderá definir um entendimento para orientar outros casos parecidos.
8: Tribunal Superior Eleitoral, TSE, inicia a preparação dos sistemas que serão usados nas eleições 2026.
7: Assinatura digital e lacração dos sistemas eleitorais serão realizadas no dia 4 de setembro. Estevão Furtado.
13: De hoje até quinta-feira será feita a compilação dos programas eleitorais que reúnem os códigos e componentes necessários para gerar as versões finais dos sistemas. Já na sexta-feira será realizada a cerimônia de assinatura digital e lacração dos sistemas eleitorais. A assinatura digital permite verificar se o sistema usado nas eleições é o mesmo que foi testado e aprovado, sem alterações. A lacração garante a proteção dos sistemas contra modificações. As mídias com os programas ficam sob guarda do TSE e depois cópias são enviadas aos tribunais regionais eleitorais, que preparam as urnas com base nesse material oficial. Todo o processo é acompanhado por instituições fiscalizadoras, que podem verificar a integridade dos sistemas e participar das etapas de auditoria e fiscalização. Após a assinatura digital e a lacração, os resumos digitais dos sistemas são gerados, entregues às entidades presentes e publicados na internet.
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7: A você uma boa noite e até amanhã.
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1: Eu sou Paula Groba.
2: E eu sou Ricardo Nakaoka.
1: E estes são os destaques de hoje do Jornal do Senado, que começa agora.
2: Taxa das blusinhas e MP do mototáxi estão na pauta do plenário nesta terça-feira.
1: Comissão vota PEC da Segurança Pública na quarta-feira.
2: E já está em vigor lei que prevê redução de impostos dos combustíveis e apoio ao etanol.
1: Boa noite.
2: Boa noite.
1: Senadores e deputados retornam de suas bases eleitorais nesta semana para o esforço concentrado de votações no Congresso. E a chamada MP da taxa das blusinhas volta ao centro das discussões do Senado nesta terça-feira. A medida zera a tributação de compras internacionais de até $50.
2: Outras medidas provisórias que também estão na pauta tratam da simplificação de exigências para atividade dos mototaxistas, motoboys e profissionais do motofrete, da criação de uma nova linha de financiamento destinada a motociclistas que atuam no transporte de passageiros e em serviços de entrega por aplicativos. Repórter Pedro Pincer.
3: Os senadores podem votar nesta terça-feira uma lista de pelo menos 9 itens, dos quais 5 são medidas provisórias. Considerada prioridade, uma delas é a MP que altera regras do regime de tributação simplificada para zerar a cobrança do imposto de importação para compras internacionais de até $50. Desde junho de 2024, é aplicada uma taxa de 20% de imposto de importação sobre essas mercadorias. Com a medida provisória em votação, a cobrança está suspensa, mas com validade até 8 de setembro. Caso se torne lei, o fim da chamada taxa das blusinhas será definitivo. O presidente do Senado, Davi Alcolumbre, ressaltou na semana passada a urgência da aprovação da medida.
4: Nós vamos deliberar, internar e ela virá lei para proteger milhões de brasileiros que usam desse instrumento para adquirir produtos muito baratos e terem qualidade de vida melhor.
3: Outras medidas provisórias dizem respeito à simplificação de exigências para a atividade dos mototaxistas, motoboys e profissionais de motofrete, a criação de uma nova linha de financiamento destinada a motociclistas que

0: atuam no transporte de passageiros e em serviços de entrega por aplicativos, a modificação de procedimentos para reduzir as filas do INSS e a concessão de um adicional de fronteira de R$ 91,00 por dia para alguns servidores que atuam em localidades estratégicas. Quanto aos projetos de lei, um dos destaques é o que incentiva empresas a instalarem ou ampliarem os centros de processamento de dados no Brasil por meio de benefícios tributários sobre peças eletrônicas e produtos de tecnologia da informação. Davi Alcolumbre ressaltou a importância da proposta para a segurança nacional.
1: Nós sabemos da importância da matéria, nós compreendemos a importância da matéria para os investimentos no Brasil, nós entendemos que isso dará segurança aos dados do Brasil estarem no Brasil.
0: Três propostas fecham a pauta de terça-feira, a que estabelece um prazo de 5 anos para que ações administrativas sejam iniciadas contra notários e registradores, a que unifica os orçamentos de 4 órgãos da estrutura institucional do Mercosul e a que autoriza um acordo para a reestruturação da dívida do Senegal com o Brasil.
2: E mulheres com medida protetiva de urgência poderão ter direito a porte de arma de fogo caso um projeto em análise no Senado seja aprovado. A proposta, que pode ser votada nesta terça-feira pela Comissão de Segurança Pública, reduz de 25 para 18 anos a idade mínima para aquisição e porte de arma nesses casos.
3: Pelo texto, mulheres interessadas ainda terão que cumprir exigências como comprovação de capacidade técnica e aptidão psicológica. Se aprovado, o texto segue para a Câmara.
2: E uma vaga de ministro será aberta no Tribunal de Contas da União após renúncia do ministro Bruno Dantas. Ele deixou o cargo nesta segunda-feira, depois de 12 anos no TCU.
3: Agora caberá ao Senado indicar o nome que vai ocupar a vaga. Repórter Rodrigo Rezende.
4: O consultor legislativo Bruno Dantas foi escolhido em 2014 pelo Senado Federal para ser um dos integrantes do Tribunal de Contas da União. Durante os 12 anos que ocupou o cargo, Bruno foi presidente do TCU de julho de 2022 a dezembro de 2024. Ao apresentar seu pedido de renúncia ao cargo de ministro, ele agradeceu a confiança do Senado Federal e afirmou que continuará atuando em outros projetos.
5: Aos 48 anos, sigo intelectualmente inquieto. Encontrei nos projetos que quero abraçar agora o feixe de motivação de que precisava. Aos colegas ministros, aos auditores, à minha equipe, ao Senado Federal e, mais importante, à minha família. Levo cada um de vocês comigo para sempre.
4: A vaga aberta pela renúncia de Bruno Dantas será ocupada por uma nova indicação do Senado Federal. O indicado pelos senadores passa por votação do plenário, onde precisa de pelo menos 41 votos favoráveis. O TCU é composto por 9 ministros, 3 indicados pelo Senado, 3 pela Câmara dos Deputados e 3 pelo Presidente da República.
2: E a segurança pública pode ganhar novas regras com a PEC que muda a atuação do governo federal e dos estados no combate à criminalidade.
3: A chamada PEC da Segurança Pública é uma das prioridades do esforço concentrado do Senado e pode avançar nesta quarta-feira na Comissão de Constituição e Justiça. O repórter Márcio Maturana tem mais detalhes.
6: Punições mais severas para chefes do crime organizado, criações de polícias municipais e do Sistema Único de Segurança Pública, ampliação das atribuições da Polícia Rodoviária Federal. Tudo isso está na PEC da Segurança Pública, que está na pauta desta quarta-feira na Comissão de Constituição e Justiça e é uma das prioridades do Senado nesta semana de esforço concentrado, conforme anunciou o presidente do Congresso, Davi Alcolumbre.
1: A iniciativa de propor uma PEC da segurança que possa definitivamente esclarecer as atribuições dos entes subnacionais, municípios, estados e a União, naturalmente, era necessária para que o Estado brasileiro pudesse propor a criação de um Ministério da Segurança.
6: O relator, senador Rogério Carvalho, do PT de Sergipe, disse que pretende manter o texto aprovado em março pela Câmara dos Deputados para agilizar a tramitação.
2: Alertas de desaparecimento de crianças, idosos e pessoas com deficiência poderão ser enviados obrigatoriamente para celulares em todo o país. É o que prevê um projeto que pode ser votado pela Comissão de Segurança Pública do Senado.
3: O texto obriga operadoras de telefonia e internet a dispararem os alertas. Repórter César Mendes.
7: O projeto torna obrigatória a veiculação de avisos por todas as operadoras de telefonia e provedores de internet, como explicou a senadora Damaris Alves, do Republicanos do Distrito Distrito Federal, relatora nas comissões de Direitos Humanos e de Ciência e Tecnologia.
8: Desapareceu uma criança aqui. Imediatamente, todos nós, no nosso celular, vamos receber um alerta que aqui na região uma criança desapareceu, para que a gente já comece a ajudar a procurar.
7: O nome de alerta PRI, dado ao dispositivo, segundo Damares, é uma referência a Priscila Belfort, desaparecida em 2004 no Rio de Janeiro, caso que permanece até hoje sem respostas definitivas da polícia. Depois de votado na Comissão de Segurança Pública, o texto será analisado pelo plenário.

0: para tentar conter os efeitos da alta internacional do petróleo. Repórter Patrícia Oliveira.
1: Já está em vigor a lei que permite ao governo federal reduzir impostos sobre a importação, produção e comercialização de óleo diesel rodoviário, biodiesel, gasolina, etanol e querosene de aviação. O objetivo é tentar reduzir os impactos do aumento internacional do preço do petróleo. A nova lei prevê que, se os impostos sobre combustíveis fósseis, como a gasolina, forem reduzidos, a vantagem competitiva dos biocombustíveis terá que ser mantida. Assim, caso o imposto federal sobre a gasolina caia 30% ou mais em relação ao período anterior ao conflito no Oriente Médio, a cobrança sobre o etanol será zerada. Além disso, estão previstos até R$1,2 bilhão em auxílio para produtores e cooperativas de etanol hidratado. O projeto aprovado no Senado, que deu origem à lei, foi relatado pela senadora Tereza Leitão, do PT de Pernambuco, que apontou outros setores beneficiados.
2: Benefícios tributários relacionados à Política Nacional de Minerais Críticos e Estratégicos, ao Programa de Desenvolvimento da Indústria de Fertilizantes e à realização da Copa Feminina.
1: A lei ainda facilita a compra com suspensão de impostos de produtos agropecuários destinados à industrialização e à exportação.
0: Com edição de Paula Groba e trabalhos técnicos de Eliseu Caires, o Jornal do Senado fica por aqui. Acompanhe agora as notícias da Câmara dos Deputados. Boa noite.
3: Boa noite e até amanhã.
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5: Plenário da Câmara pode votar aposentadoria especial de várias categorias. Avança projeto de lei que prevê punição maior para agressor de advogadas. Deputados defendem melhorias na infraestrutura rodoviária e ferroviária.
6: Boa noite. Retomamos hoje o projeto de gravação de edições do Jornal Câmara dos Deputados em emissoras da Rede Câmara de Rádio. Este programa está sendo produzido diretamente da cidade de Salvador, com a participação do colega Samuel Barbosa, da Rádio Câmara Salvador. Eu sou Márcio Aquilissardi, bem-vindo, Samuel.
7: Boa noite, obrigado, Márcio. É uma honra profissional participar da apresentação desta edição do Jornal Câmara dos Deputados, dentro da Voz do Brasil. Vamos agora às notícias da Câmara dos Deputados. Coronel Crisóstomo, do PL de Rondônia, cobra a revisão dos valores de pedágio cobrados na BR-364 e a realização de obras na rodovia. Ele afirma que a situação precária da estrada prejudica o transporte de cargas, comprometendo a logística e repassando custos para a população.
8: Hoje, não se pensa em tirar a concessão, mas que seja uma concessão adequada. É caro do jeito que está. Portanto, é uma luta dos parlamentares, é uma luta do povo, porque a rodovia, que nenhuma obra foi executada, a empresa entrou, já entrou cobrando, sem fazer nenhuma obra estruturante. O que queremos? Que haja obras imediatamente, obras de duplicação, obras que sejam estruturantes, que possa facilitar o acesso das cidades para a BR ou da BR para a cidade. Então, isso é necessário.
6: Coronel Crisóstomo ressalta que a BR-364 é a principal rota de escoamento da produção agrícola de Rondônia e de estados vizinhos. O deputado destaca também a importância das obras para a segurança das famílias que passam pela estrada.
7: Beto Preto, do PSD do Paraná, sugere a criação de uma subcomissão para avaliar a concessão da Malha Ferroviária Sul, já que o contrato atual vence no início de 2027. Ele defende uma parceria entre órgãos de controle, trabalhadores e concessionárias para definir o novo modelo de operação.
9: Nós temos diversos pontos para serem debatidos e estamos já no final da concessão e não temos ainda um modelo que foi colocado às claras para o entendimento de todos. Veja, eu fui prefeito de um município ferroviário, que é o município de Apucarana, no norte do Paraná. Lá nós temos 12 quilômetros do perímetro urbano cortado por linhas férreas. Isso nós podemos transferir para outros municípios. Curitiba, por exemplo, tem várias linhas passando pelo perímetro urbano. Ponta Grossa também, no Paraná. Isso tudo tem que ser discutido, porque nós temos que entender qual é o projeto, modelo de concessão para os próximos anos.
6: Beto Preto alerta para os riscos diários da passagem.

0: de composições de carga dentro de grandes centros urbanos. O parlamentar acredita que a subcomissão vai colaborar para garantir transparência nos prazos contratuais e propor contornos ferroviários que reduzam acidentes nas cidades.
1: Justiça. Projeto que prevê punição maior para agressor de advogadas avança na Câmara. A repórter Maria Neves tem os detalhes.
2: A Comissão de Defesa dos Direitos da Mulher da Câmara dos Deputados aprovou o projeto que aumenta as penas para crimes cometidos contra advogadas. Pelo texto da deputada Dandara, do PT Mineiro, a punição será maior quando o motivo da agressão envolver a condição de mulher da vítima ou a atuação dela na defesa de outra mulher. A proposta aprovada aumenta de um terço até a metade a punição prevista vista no Código Penal para o crime de coação no curso do processo. Hoje, a pena para o delito é de 1 a 4 anos de reclusão e multa. Com a mudança, quando houver agressão ou ameaça a advogadas, poderá variar de 1 ano e 4 meses a 6 anos mais a multa. De acordo com a relatora na comissão, deputada Jaque Rocha, do PT do Espírito Santo, é comum que advogadas também recebam ameaças dos agressores como forma de intimidação, principalmente quando defendem vítimas de violência doméstica.
3: Quando uma profissional é ameaçada por defender uma mulher, a mensagem que o agressor tenta passar é de que ninguém está seguro para enfrentar a violência. Dificultar o trabalho da defesa ou até mesmo desestimular outras mulheres a denunciar os seus agressores. É isso que a gente visa coibir nesse projeto. Por isso, combater a intimidação, garantir que as vítimas tenham acesso à justiça e à proteção dos seus direitos, estendendo também às advogadas.
2: Ainda de acordo com Jaque Rocha, pesquisa da Universidade Federal de Alagoas aponta que 80% das advogadas já foram ameaçadas ao defenderem vítimas do sexo feminino, sobretudo em casos de violência doméstica e direito de família. O projeto aprovado também aumenta a pena para os crimes de feminicídio, como cometidos contra uma advogada pelo fato de estar defendendo outra mulher. Hoje, a condenação para feminicídio é de 20 a 40 anos de prisão. O texto prevê que a reclusão poderá variar entre 26 anos e meio e 60 anos. A proposta altera ainda a Lei Maria da Penha para garantir a concessão de medidas protetivas de urgência à advogada que sofrer violência ou ameaças ao defender outra mulher, caso seja intimidada pelo agressor de sua cliente ou por representante dele. A profissional poderá solicitar à justiça o distanciamento físico obrigatório e a proibição imediata de qualquer contato por parte do acusado. O projeto que aumenta penas para agressores de advogadas ainda será analisado pela Comissão de Constituição e Justiça. Se aprovado, terá de ser votado também pelo plenário da Câmara antes de seguir para análise do Senado. Da Rádio Câmara de Brasília, Maria Neves.
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1: Educação.
0: Maurício Neves, do PP de São Paulo, apresentou o projeto que reserva uma parcela dos recursos da educação para fortalecer a inclusão escolar de alunos com deficiência e autismo. Ele explica que a ideia é investir em profissionais de apoio, acessibilidade e salas de atendimento especializado.
1: Para Maurício Neves, a proposta também reforça a transparência na aplicação dos recursos e prevê formação continuada para professores da rede pública. O deputado acrescenta que a medida busca garantir

0: que a inclusão escolar tenha estrutura adequada e acompanhamento permanente.
1: Agricultura.
0: Fabricantes de produtos derivados de cacau terão até 8 de maio de 2027 para se adaptar às novas regras para produção e comercialização de chocolates e derivados no país. Daniel Almeida, do PCdoB da Bahia, destaca a importância da matéria aprovada na Câmara e no Senado este ano.
2: Hoje nós temos no mercado muito produto que se apresenta como chocolate e que não tem cacau. Então a regulamentação busca exatamente corrigir isso. Então quais são os principais beneficiários disso? Primeiro, o produtor de cacau, que está vivendo uma situação de preço baixo, exatamente porque estão substituindo o cacau com outras coisas na formulação desses produtos. Esses produtores vão se beneficiar. Na Bahia nós temos muitos produtores de cacau. E o consumidor, que terá, a lei também estabeleceu, no rótulo de cada produto um espaço de pelo menos 15% daquele rótulo com as informações precisas sobre a composição desse produto.
0: Daniel Almeida explica que para ser denominado chocolate, o produto deve ter pelo menos 35% de cacau em sua formulação e 25% para a versão ao leite. Ainda segundo o parlamentar, a nova lei prevê sanções para quem descumprir o padrão exigido.
1: Meio ambiente.
0: Padre João, do PT de Minas Gerais, alerta para os impactos das mudanças climáticas sobre populações vulneráveis. O deputado apresentou o projeto que insere na Política Nacional de Recursos Hídricos o programa Barraginhas e outras ecotécnicas para a recuperação hídrica.
3: O mundo passa por uma mudança e as pessoas não estão percebendo. E quem é mais prejudicado são os mais pobres, os vulneráveis, que às vezes estão em área de risco. Então, a iniciativa nossa tem sido um pouco na contenção de enchentes. Tem um projeto de lei nosso que cria o programa de barraginhas e as ecotécnicas. Ou seja, tanto evita as enchentes, porque segura a água de chuva, e ao mesmo tempo ela vai infiltrar durante dias ou até meses, e perenizando as nascentes e recuperando nascentes. Então é uma ação de duplo efeito e que tramita e que já é reconhecida da sua importância.
0: Padre João também é autor de projeto que proíbe a pulverização foliar de agrotóxico que contenha o ingrediente ativo fipronil para evitar a morte de abelhas. Ele explica que a medida busca proteger os polinizadores, preservar a produção de alimentos e fortalecer a agricultura familiar.
1: Economia.
0: O Congresso Nacional aprovou em 2025 a ampliação da faixa de isenção do imposto de renda para trabalhadores que recebem até R$5.000 por mês. Para Reginaldo Lopes, do PT de Minas Gerais, a medida representa mais justiça tributária e redução das desigualdades.
4: Reginaldo Lopes reitera que a mudança vai reforçar o orçamento das famílias. O deputado acrescenta que o aumento da renda disponível pode se traduzir em mais qualidade de vida e em estímulo à economia com fortalecimento do consumo doméstico.
5: Tive a alegria de participar ativamente do projeto de reforma tributária sobre a renda, do imposto de renda. O que significa na prática? É como se nós tivéssemos criado o 14º salário, essa renda disponível, que não será pago para o governo, vai transformar em qualidade de vida para as pessoas e para as famílias brasileiras. Portanto, um grande avanço na luta, no combate à desigualdade e na luta pela justiça social e justiça tributária.
0: Rodrigo Hollenberg, do PSB do Distrito Federal, defende a atualização do limite de faturamento anual do microempreendedor individual, que hoje é de R$81.000. Autor de proposta que eleva o teto para R$120.000, ele afirma que a medida traz mais segurança jurídica aos pequenos empreendedores.
4: Rodrigo Hollenberg comemora o anúncio da criação de uma comissão na Câmara para discutir o tema e diz que está confiante na aprovação da mudança. Na avaliação do deputado, a atualização do limite é necessária após anos sem reajuste no valor permitido para o MEI.
6: Isso será extremamente importante para dar segurança jurídica e para garantir que aquelas pessoas que batalham e batalham muito, utilizando de toda a sua capacidade de empreender, mas que são pequenos, que possam ali estar numa faixa de pagamento de imposto que seja correta, que não seja abusiva. Nós já estamos há muitos anos com esse limite de R$81.000 por ano e, portanto, nós precisamos atualizar esse limite.
0: Dal Barreto, do União da Bahia, apoia a lei complementar que ajusta as regras fiscais para viabilizar despesas com a ampliação da licença paternidade. A norma permite que os gastos com o benefício fiquem fora de uma das limitações previstas no arcabouço fiscal.
4: Dal Barreto avalia que

0: A medida amplia a proteção aos pais, permitindo a licença paternidade de até 20 dias com pagamento durante o afastamento. O benefício dá maior participação nos cuidados com os filhos nos primeiros dias após o nascimento ou a adoção.
1: Votação.
2: A Câmara pode votar um projeto que reduz tempo de contribuição para a aposentadoria especial de diversas categorias. O repórter Antônio Vital tem os detalhes.
3: O plenário da Câmara pode votar projeto que reduz o tempo de contribuição para a aposentadoria especial de diversas categorias de trabalhadores expostos a riscos. A proposta já recebeu parecer favorável da Comissão de Previdência, Assistência Social, Infância, Adolescência e Família da Câmara. Nessa comissão, o texto apresentado pelo relator, deputado Pastor Eurico, do PSDB de Pernambuco, definiu o tempo de exposição a agentes nocivos que dá direito à aposentadoria especial de acordo com a profissão. Para trabalhadores que operam no interior de Minas, esse tempo de serviço passa a ser de 15 anos. Já para aeronautas, técnicos radiológicos e fiscais agropecuários expostos a agentes biológicos, o tempo é de 25 anos. Também ganham direito à aposentadoria especial depois de 25 anos de serviço, vigilantes patrimoniais, encarregados de transporte de valores, guardas municipais, fiscais do trânsito, trabalhadores que operam geradores e linhas de transmissão elétricas, bem como aqueles que transportam pacientes, órgãos e insumos hospitalares. O projeto ganhou regime de urgência, o que permite que seja votado diretamente no plenário, sem passar pela análise das comissões permanentes da Câmara. O autor da proposta, deputado Alberto Fraga, do PL do Distrito Federal, explicou que diversas categorias perderam direito à aposentadoria especial com a reforma da Previdência em 2019. Ele pediu apoio do governo para a aprovação da proposta.
4: O governo vai ter que entrar nessa negociação porque é um projeto que visa tirar algumas injustiças que foram cometidas. Não se admite que alguém que exerce a sua profissão com risco de vida, ele não tenha uma aposentadoria especial. Não se admite que aquele que exerce a sua profissão sofrendo os riscos de uma grave doença, ele não tenha o amparo do governo federal ou da nossa legislação.
3: O regime de urgência foi aprovado de maneira simbólica pelo plenário, com voto contrário apenas do Novo. Deputados da base do governo também defenderam urgência para análise da proposta, mesmo sem se comprometer em manter o texto original. Foi o que disse a deputada Jandira Fegali, do PCdoB do Rio de Janeiro.
5: Ele trata dos trabalhadores de transporte de valores, cujo risco é a vida, a integridade física, para além de outros agentes nocivos à vida e à saúde. Portanto, é muito importante que a gente consiga recuperar essa dificuldade desses trabalhadores que perderam a sua aposentadoria especial, que já tinham, e que perderam por conta da reforma da Previdência do ano de 2019. Com a reforma da Previdência, a situação deles piorou muito.
3: Ainda não há data para votação no plenário da Câmara do projeto que reduz o tempo de contribuição para a aposentadoria especial de diversas categorias de trabalhadores expostos a riscos. Da Rádio Câmara de Brasília, Antônio Vital.
1: Previdência.
0: Hilton Rocha, do MDB do Maranhão, apoia projeto que estabelece reajuste anual das aposentadorias acima de um salário mínimo, com base no Índice Nacional de Preços ao Consumidor. Ele argumenta que a medida preserva o poder de compra dos aposentados ao longo dos anos.
6: Para que você tenha uma ideia, hoje o teto da aposentadoria é R$ 8.475,55. Daqui a 5 anos, esse aposentado, ele vai estar recebendo 60% só do que ele recebe hoje. Ou seja, ele vai ter uma diminuição de quase 40%, ou mais de 40% do que ele recebe hoje. Então, para que não haja tanta perda do poder de compra que nós estamos estabelecendo em lei, que o Índice Nacional de Preço ao Consumidor, o INPC, seja adotado anualmente para o reajuste das aposentadorias.
2: Hildo Rocha garante que a proposta não compromete o equilíbrio da Previdência, uma vez que há mais contribuintes do que beneficiários. Ele acredita que o combate às fraudes e às aposentadorias irregulares também é fundamental para evitar prejuízos ao sistema previdenciário.
0: Eunício Oliveira, do MDB do Ceará, apoia a votação do projeto que regulamenta a aposentadoria especial para os agentes comunitários de saúde e de combate às endemias. Pelo texto, mulheres poderão se aposentar aos 50 anos e homens aos 52, desde que comprovem no mínimo 20 anos de atuação.
2: Eunício Oliveira explica que a votação é necessária para dar efetividade a um direito já previsto na Constituição, mas que ainda depende de lei complementar para valer. De acordo com o parlamentar, a medida faz justiça a profissionais que atuam na linha de frente da saúde pública.
0: Termina agora esta edição especial do Jornal Câmara dos Deputados, produzida e apresentada pela Rádio Câmara de Brasília,

0: em parceria com a Rádio Câmara Salvador, integrante da Rede Câmara de Rádio.
1: Eu agradeço ao Samuel e a toda a equipe da Câmara de Vereadores de Salvador pelo excelente trabalho conjunto.
0: Obrigado à Câmara dos Deputados por esta oportunidade. Este programa teve trabalhos técnicos de Wellington Teles e apresentação de Samuel Barbosa e Márcio Aquiles Sardi. Boa noite.
1: Muito boa noite. O Jornal Câmara dos Deputados volta amanhã. Você fica agora com o Minuto do TCU.
2: Minuto do TCU.
3: O Tribunal de Contas da União vai ouvir povos indígenas da Amazônia para conhecer os principais desafios enfrentados pelas comunidades e avaliar como o poder público tem respondido às demandas. O levantamento vai considerar temas como proteção dos territórios, saúde, educação, segurança, acesso a políticas públicas e preservação cultural. Para entender a realidade dessa população, o TCU vai realizar reuniões entre...

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15: E aí, Colonial, ótima noite para você que está aqui na segunda-feira da melhor do Paraupeba. Eu sou o Gabriel Ribeiro, que bom estar com você a partir de agora. Vamos junto aqui até a meia-noite, na melhor interior de Minas Gerais, para a gente fechar a segunda muito bem aqui na Colô.
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Colonial com Gustavo Lima, Alucinação, música do Leonardo, regravada por essa dupla aí que arrebentou nessa nova versão, Alucinação. Também teve Maera e Maraíza, 90-10. Ótimo fim de noite, fim do dia, né? Aliás, tem uma hora do dia aí que a gente para de tentar resolver o mundo, né? Ser libertador, gente. O problema continua lá, tá existindo, mas ele já não precisa da nossa atenção naquele momento. Deixa pra amanhã, tá? Amanhã a gente olha pra ele de novo. Hoje não! É, hoje tem música tocando e a noite continua seguindo aqui na Colonial. Eu sou Gabriel Ribeiro, que bom ter a sua companhia. Prazer estar com você no seu trabalho, você que tá na sua casa, na sua viatura aí, dando carona pra gente pelas rodovias, pelas MGs, carro, caminhão,

0: mais.
1: 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E a hora? Colonial FM, 8:20.
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0: Boa noite, moçada. 8h29 aqui na Colonial FM.
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0: FM. Essa música na sua segunda-feira, papo bom, diversão e você aí do outro lado, né? Agora me fala uma coisa, quantas vezes você já falou hoje, tipo assim, essa semana eu vou organizar minha vida? Aí no fundo você sabe, né? Que vai dar uma bagunçadinha ainda, não vai ser do jeito que você queria que fosse. Planejamento é lindo, gente, mas a vida é outra história. No YouTube era facinho só, segunda-feira, mas não é bem assim, tá? Aproveite os últimos momentos aí da segunda-feira e daqui a pouco tem mais música boa. Eu sou Gabriel Ribeiro, ao vivo você está na Colonial FM.
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0: Ó, não doeu nada e nem demorou. Tem Bruno Rosa com Murilo Huff e agora. Atriz demais. Colonial FM, bom final de segunda-feira.
1: Como assim?

0: chegando pra você, 9010.
1: Existe uma teoria que se chama 9010, onde uma pessoa tem 90% daquilo que você procura em alguém, só que você foca naqueles 10% que falta. Aí você sai pra rua, se aventura, e realmente você encontra aqueles 10%, mas não se deu conta que perdeu os 90%.
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0: Os 10% a gente deixa pro garçom, né não?
1: Segunda-feira, só som bom aqui na Colonial. Você ouviu aí, né? Essa aí é uma música que não pode faltar na segunda-feira, de jeito nenhum. Tem dia que a gente tá animado, tem dia que a gente tá só funcionando. E segunda-feira, gente, normalmente a gente fica, tipo, no modo funcionando mesmo, né?

0: começar, que foi a segunda-feira, e a semana continua. Depois do intervalo, mais música, Colonial FM.
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0: Colonial FM, 93 agora, boa noite.
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